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0: Obrigado a vocês, obrigado, Rio do Ouro, obrigado, meu presidente. Valeu, obrigado, Zé. Obrigado, Duda.
1: Beleza, hein?
0: Obrigado, meu amigo.
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0: Quem foi que te ligou na hora dessa, hein? Safada!
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0: eu tenho que dizer isso aqui. Algumas participações que eu fiz foram muito importantes para mim, mas a mais bem sucedida foi a participação junto com o Cine Simpatia. De todas. E nesse momento eu quero pedir uma grandiosa salva de palmas de vocês para essa galera que merece o nosso carinho e nosso respeito.
1: Nesses 15 anos do Swing e Simpatia, Pretão.
2: O que aconteceu comigo?
1: A voz do povo.
0: Se apaixonar.
1: Se bater na palma da mão vai ficar mais bonito, hein?

0: aposto que ela tá aqui na ressampa hoje. Cadê o gritinho? Quero ouvir, quero ouvir.
1: Essa é de improviso, essa não tá dando script

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1: Olá, aqui quem tá falando é o professor Sacola, da Mega Academia. Hoje temos uma dica importante para você. É sobre a osteoporose. O que é a osteoporose? É uma doença que reduz a densidade mineral óssea, tornando os ossos mais frágeis. E quais as principais causas? É o envelhecimento, a menopausa, baixa ingestão de cálcio, vitamina D, sedentarismo e fatores genéticos. E quais os benefícios da musculação? 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

0: gostaram dessa música aí? Legal, né?
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Vamos homenagear um dos maiores violonistas desse país. Eu falo de Baden Powell. E aqui, no Teatro João Caetano, eu chamo meu amigo Marcel Powell.

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0: Valeu!
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0: delícia que tá isso aqui.
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0: Ô Catra! Ela tem um monte de coisa que eu não gosto, cara, mas ela me completa demais.
1: É, meu irmão, quando é assim, tem que deixar arder, meu irmão.

0: de amor. Beleza.
1: Mas vamos pro Catra,
0: que Deus abençoe a todos vocês, meus amores. Gatinha. Valeu, rapaziada. Meninas, um beijinho na boca, tá?

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0: horas e 29 minutos.
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2: Hora certa.
0: 3 horas e 30 minutos.

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0: 4 horas e 1 minuto.
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1: 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Hora certa. 4 horas e 8 minutos.

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0: 4:29.
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1: 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Hora certa.
2: 5 horas e 25 minutos.

0: 5:32.
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2: Hora certa.
0: 5:32.

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0: cidadão, você sabe o que quer dizer uai?
1: Uai, uai, é uai mesmo, uai.
0: Não é nada disso, não. Uai quer dizer união, amizade e igualdade.
1: Aí, sabidão, raca fora, só.

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2: Bora, Riquelme!

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5 horas e 54 minutos.

0: 6:03.
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0: 6:29.
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7: Hora certa!
8: 6:43.
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1: Hora certa. 6:45.
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1: Olá, aqui quem fala é o professor e fisiologista da Mega Academia, Thiago Bernardo. E hoje temos uma dica importante para você. Exercícios regulares fortalecem o coração, melhora a circulação sanguínea e ajuda no controle da pressão arterial. Manter a prática de exercícios reduz o risco de doenças cardiovasculares, bem como favorece que o sangue possa circular sem que ocorra uma sobrecarga no coração. Cuide do seu coração aqui na Mega Academia.
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2: Olá, aqui é a professora Débora da Mega Academia, estou aqui para mais uma dica para vocês. Você tem vergonha de fazer exercício e não sabe o que fazer? Muitas pessoas sentem vergonha de entrar numa academia e têm medo de não saber o que fazer. Dar o primeiro passo é muito importante para cuidar da sua saúde e ter profissionais que vão estar com você nesse processo é fundamental para vencer essas barreiras. Dica: converse com o seu professor e apresente para ele suas dificuldades. Isso é muito importante para fazer com que você se sinta mais confortável para começar a treinar. 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

0: Santa Bárbara do Oeste, agora são 7h14. Olá, muito bom dia. Estamos iniciando pela Rádio Brasil mais uma edição do Jornal da Brasil. Hoje é segunda-feira, dia 12 de outubro de 2026. Celebramos hoje o Dia das Crianças, Dia do Engenheiro Agrônomo, do Corretor de Seguros, Dia Nacional da Leitura, do Descobrimento da América, Dia do Cirurgião Pediátrico, Santa do Dia, Nossa Senhora Aparecida. O Jornal da Brasil tem a técnica central e edição de Guilherme Mombelli, reportagens Gustavo Tomazelli e agência Rádio Web. Coordenação de jornalismo Graça Camargo. Direção geral Paulo Delbu. Comentários Carlinhos Sartori. Apresentação Roberto Miyamoto.
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0: 7h15, estes os destaques de hoje. Relator do Tribunal Superior Eleitoral mantém no ar canal do WhatsApp Exército do Lula. Energia elétrica impulsiona alta de 0,82% na inflação de setembro. Tribunal Regional Eleitoral do Rio retotaliza votos e Douglas Ruas vence no primeiro turno. Homem morre após fazer 13 crianças reféns em creche de Curitiba. Governo zera imposto federal da gasolina às vésperas do segundo turno. Policiais militares matam com 27 tiros jovem que teve celular confundido com arma. Ministério alerta para notícias falsas durante as eleições. Departamento de Água e Esgoto de Santa Bárbara realiza a quarta etapa de limpeza e desinfecção da nova adutora nesta quarta-feira. Abastecimento poderá ser afetado em 13 bairros da Zona Leste. Paróquia Nossa Senhora Aparecida celebra a 50ª noite de vigília pelo Brasil. Reparo em tubulação da Etaú pode causar intermitência no abastecimento nesta quarta-feira em Americana. Tragédia. Homem mata mulher a facadas durante aniversário do filho em Americana. Mobilização Passos que Salvam, campanha que de prevenção ao câncer infanto-juvenil, realiza concurso cultural para estudantes de escolas públicas. Vândalos danificam estrutura de ponto de parada do corredor metropolitano no bairro Terras de Santa Bárbara. Esportes, futebol feminino, Brasil supera a Argentina em amistoso visando a Copa do Mundo. Corinthians anuncia Seedorf como novo técnico do clube. No Brasileirão, Santos perde para o Atlético em Belo Horizonte 2-1. Flamengo bate o Fluminense no Maracanã 1-0. O Palmeiras goleia o Corinthians 4-1. Grêmio e Internacional ficam no empate 1-1. Hoje tem Coritiba e Botafogo, Chapecoense e Atlético Paranaense, Red Bull Bragantino e Cruzeiro.
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0: 7h18, as condições do tempo e a temperatura para Santa Bárbara do Oeste nesta segunda-feira, feriado, dia de Nossa Senhora Aparecida e Dia das Crianças. De acordo com a previsão, a máxima hoje pode chegar a 28 graus, chuva 10% de possibilidade, umidade

0: Marques sobre Lula. Diário de São Paulo. Ministro do TSE derruba a decisão de Nunes Marques e manda reativar exército do Lula.
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0: 7:20, as condições de tráfego nas estradas na manhã desta segunda-feira, feriado nacional. A concessionária Autoban informando que o trânsito é normal em todas as suas rodovias, no sistema Anhanguera Bandeirantes e também as outras rodovias sob a sua concessão. Aqui na nossa região, SP-304, rodovia Luiz de Queiroz, trânsito normal. Lembrando que o trânsito nas rodovias deve ser intensificado a partir da tarde, quando as pessoas estarão retornando para casa após o feriado prolongado.
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1: Agora são 7 horas e 24 minutos. Este é o Jornal da Brasil desta segunda-feira, dia 12 de outubro, feriado nacional, dia de Nossa Senhora Aparecida, dia das crianças, né? Dia de folga aí para muita gente, diversão para nossa criançada. Até as 8h30, informações e prestação de serviços. A partir de agora, como sempre, os telefones à sua disposição. Você liga 3463.

0: 3568-3463-5255 e participa conosco em mais uma edição do Jornal do Brasil. Reclamação, comentário sobre qualquer assunto, divulgação, fiquem à vontade. Se preferir, tem o WhatsApp da Brasil à sua disposição, que é o 997-82-4426. Na internet, onde quer que esteja, você acompanha ao vivo o Jornal do Brasil, acessando Rádio Brasil SBO, o SB Notícias, o portal de notícias da Rádio Brasil, no YouTube TV SB Notícias e no Facebook Rádio Brasil SBO. Carlinhos Sartori, comentarista do Jornal da Brasil, muito bom dia.
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3: 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Hora certa. 7:26.
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3: 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Hora certa.
8: 7 horas e 30.

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1: Olá, aqui é a professora Débora da Mega Academia. Estou aqui para mais uma dica para vocês. Vamos falar de menopausa e o aumento de peso. Na menopausa é comum o aumento de peso em muitas mulheres. Isso ocorre porque temos a diminuição da produção dos hormônios como o estrogênio e a progesterona. Os exercícios físicos multiarticulares exigem um gasto metabólico maior e favorecem para o controle do peso e aumento do gasto calórico diário. Lembrando que cada mulher é única e tem suas particularidades. E a escolha do programa de treino eficiente é fundamental para o melhor resultado.
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1: 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Hora certa!
2: 8 horas e 1 minuto.
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2: 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Hora certa.
3: 8 horas e 24 minutos.
4: Muito bom dia, ouvintes da Rádio RFM 107.9. Estamos começando aqui as nossas manhãs da R. Sempre com notícia e informação de qualidade para você, todas as manhãs aqui na programação 107.9 da sua Rádio RFM. Uma parceria sempre com a agência do rádio e também a agência Rádio Web. Vamos trazendo todas as manhãs o melhor conteúdo informativo da internet.
5: Este é o Giro de Notícias. Eu sou Carolina Prazeres e você acompanha os destaques do momento. O ministro Ricardo Villas-Boas Cueva, do Tribunal Superior Eleitoral,

0: derrubou neste domingo a decisão do presidente da corte, Cássio Nunes Marques, e manteve no ar o canal Exército do Lula, coordenado pelo deputado federal André Janones. Mais cedo, Nunes Marques, atendendo a um pedido feito pelo candidato Flávio Bolsonaro, havia determinado a suspensão do grupo no WhatsApp. O presidente dos Estados Unidos, Donald Trump, afirmou neste domingo que Ucrânia e Rússia concordaram com o que ele chamou de cessar-fogo energético. Em uma publicação em suas redes sociais, o presidente americano afirmou, sem dar mais detalhes, que a medida tem efeito imediato. Moscou e Kiev ainda não comentaram. Um carregador portátil pegou fogo no bagageiro acima dos assentos de um avião da companhia Indigo, na Índia. Vídeos que circulam nas redes sociais mostram chamas dentro do compartimento de bagagens, enquanto passageiros tentam apagar o fogo com pedaços de tecido e bolsas. A aeronave transportava mais de 180 passageiros em um voo entre Nova Delhi e Chennai e fez um pouso de emergência na cidade de Hyderabad. De acordo com o jornal indiano The New Indian Express, ninguém ficou ferido. Novos ataques atingiram dois aeroportos da Arábia Saudita neste domingo, os aeroportos de Riad e Daman. Segundo autoridades locais, os Houthis reivindicaram o ataque. No sábado, um grupo extremista já havia lançado mísseis contra o aeroporto de Riad, matando 13 pessoas e mais de 300 feridos no ataque. O Corinthians anunciou a contratação de Clarence Seedorf como novo técnico. O holandês, que não comanda uma equipe desde 2019, assinou com o clube paulista até o fim de 2027. Ele chega para substituir Fernando Diniz, que foi demitido após a derrota para o Internacional, a sétima consecutiva da equipe no Campeonato Brasileiro. O Manchester City venceu o Liverpool por 3-0 pela sexta rodada da Premier League e chegou à sexta vitória em 6 rodadas da competição. Foi o primeiro jogo das equipes desde o final da data FIFA. O Giro de Notícias é uma produção da Agência Rádio Web. Texto e apresentação, Carolina Prazeres.
1: O ex-presidente da República, José Sarney, de 96 anos, foi internado na última sexta-feira em um hospital particular de São Luís, no Maranhão, após apresentar dores abdominais. Depois de passar por avaliação clínica e exames de imagem, ele foi submetido a uma cirurgia abdominal, realizada sem intercorrências. De acordo com o boletim médico, Sarney está estável e permanece na unidade de terapia intensiva, em acompanhamento pós-operatório e sob os cuidados de uma equipe multidisciplinar. Até o momento, não há previsão de alta hospitalar. A nova internação ocorre poucas semanas após o ex-presidente ter sido hospitalizado duas vezes em setembro para tratar uma pneumonia bacteriana. Ele recebeu alta do Hospital Sírio-Libanês, em São Paulo, no dia 30 de setembro e retornou ao Maranhão. Agência Rádio Web, produção e reportagem, Joyce Santos.
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3: Um jovem de 20 anos morreu após ser baleado por policiais militares durante uma abordagem na madrugada deste sábado. O fato ocorreu no bairro da Moema, na zona sul de São Paulo. De acordo com o boletim de ocorrência, a perícia identificou 27 ferimentos provocados por disparos de arma de fogo no corpo de Gustavo Muniz de Santana. Segundo a versão dos policiais, o jovem correu ao avistar a equipe e depois fez um movimento que os agentes interpretaram como uma ameaça com arma. O objeto que ele segurava, no entanto, foi identificado depois como sendo um celular. Ainda de acordo com o boletim de ocorrência, 4 policiais militares dispararam durante a ocorrência. Gustavo tinha ferimentos na cabeça, no tórax, no abdômen, nos braços e nas pernas. Agência Rádio Web, produção e reportagem, Christian Costa.
4: Benefícios sociais como o Bolsa Família e o Benefício de Prestação Continuada, BPC, não podem ser condicionados a voto, apoio político ou participação em campanha. O alerta é feito pelo Ministério do Desenvolvimento e Assistência Social, Família e Combate à Fome. O ministro do Desenvolvimento Social, Wellington Dias, reforça que a escolha eleitoral de cada cidadão não garante nem impede o acesso a políticas públicas.
5: Toda a nossa rede sua trabalha conforme a lei. Não é aceitável qualquer forma de ameaça, de pressão por questões eleitorais no momento de eleição em relação a beneficiários de programas como o Bolsa Família, o BPC, o Gás do Povo, ou qualquer programa. São programas criados em lei.
4: A concessão dos benefícios segue critérios de cada programa e não pode ser garantida por promessas de campanha. As eleições não interrompem automaticamente os programas continuados nem o atendimento à população. O Ministério esclarece que é falsa a informação de que uma pessoa perde um benefício por votar em determinado candidato, apoiar uma candidatura ou deixar de participar de atos de campanha. Ninguém pode exigir voto, apoio ou participação política como condição para manter ou obter um benefício.
5: E acionamos a Rede Federal de Fiscalização para que qualquer pessoa que cometer crime em relação a programas, a beneficiários, seja acionada. E vamos agir no rigor da lei.
4: Quem receber ameaça de perda de benefício ou oferta de facilitação em troca de voto ou apoio pode procurar o Ministério Público Eleitoral. Dúvidas sobre pagamentos, suspensão e regras de acesso ou permanência devem ser esclarecidas nos canais oficiais do Governo Federal, como o Disque Social pelo número 121 ou o site gov.br/mds. Reportagem Érica Brás.
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3: A seleção brasileira de futebol feminino venceu a Argentina por 3-1 neste sábado no Beira-Rio, em Porto Alegre. O amistoso faz parte da preparação para a Copa do Mundo Feminina de 2027, que vai ser disputada aqui no Brasil. Foi a primeira vez que a seleção feminina jogou no Rio Grande do Sul e a torcida não decepcionou. 28 mil pessoas assistiram a partida. Luane abriu o placar para o Brasil em um golaço, aos 27 do primeiro tempo. Ela comentou o gol em entrevista ao GE TV depois da partida.
6: Estou muito feliz, eu mereço esse gol e venho trabalhando muito e foi um lance ontem que aconteceu num treino e eu não chutei e aí hoje eu falei, não, hoje tem que entrar. Foi o mesmo lance, a mesma bola, mas muito feliz.
3: Geis ampliou com gol de bicicleta ainda no primeiro tempo. E antes do intervalo, Angelina marcou o terceiro. A Argentina descontou logo no início da etapa final. A zagueira Tayla também falou com a equipe da GETV depois do jogo. Ela abordou a alegria de ser novamente convocada depois de ser campeã brasileira com São Paulo.
7: Cara, que coisa boa. Eu tô extremamente feliz, gente. Eu tô com meu coração tão feliz, mas com tanta alegria, que tanta coisa boa tem acontecido. Foi fantástico lá no Morumbi, a festa que a gente fez, o recorde batido. E aqui eu não aguentei, eu não posicionei muito com a festa, com tudo que tem acontecido com o futebol feminino. Hoje eu fiz a minha reestreia, mas já estive em outras competições, em outros amistosos com a seleção brasileira. E a energia que tá se criando com o futebol feminino, com a evolução, isso daí é poder estar presente, poder observar tudo isso e sentir é uma coisa espetacular, eu tô muito feliz.
3: O Brasil volta a jogar com a Argentina na próxima terça, dia 13, na Arena Pernambuco. Agência Rádio Web, produção e reportagem, Christian Costa.
4: O fortalecimento da educação empreendedora e a valorização dos professores ganham reforço em todo o país com novas ações de capacitação docente e estímulo à inovação nas escolas. A iniciativa busca conectar o aprendizado em sala de aula com a resolução de problemas reais das comunidades, estimulando o protagonismo dos estudantes no ensino básico e técnico. O diretor técnico do Sebrae Nacional, Bruno Quick, ressalta a importância de integrar a ciência ao ambiente escolar para formar os cidadãos do futuro.
8: Nós estamos prontos e determinados a buscar conhecimento que vira ciência, ciência de inovação, inovação que vira desenvolvimento, diferenciação, agregação de valor, que é aquilo que o Sebrae trabalha para oferecer aos pequenos negócios e aqui o nosso cliente do futuro já sendo trabalhado.
4: O objetivo é transformar o conhecimento gerado em sala de aula em desenvolvimento social e econômico, fortalecendo as potencialidades de cada região do país. Marcela Ferreira Paes, coordenadora-geral de Incentivo à Cooperação e Inovação na Educação Profissional e Tecnológica do MEC, destaca o trabalho conjunto voltado às trilhas de inovação.
9: Nós temos um acordo de cooperação técnica muito importante. Esse ACT, né, o que a gente chama de ACT, ele trabalha muito com a valorização de professores, né, de capacitação de professores dentro de trilhas de inovação. A gente estimula o professor a trabalhar aspectos que são fora da sala de aula, para resolução de problemas da comunidade, resolução de problemas dos estudantes, através da inovação.
10: A proposta é aproximar cada vez mais o conhecimento produzido nas escolas, dos desafios e das oportunidades encontradas nas próprias comunidades. Agência Rádio Web, produção Amanda Salviano e reportagem Virgínia Alves.
3: O Tribunal Regional Eleitoral do Rio de Janeiro confirmou a vitória de Douglas Ruas, do PL, na eleição para o governo do estado. A decisão ocorreu após a retotalização dos votos do primeiro turno. O resultado veio com a anulação dos 274.411 votos de Antony Garotinho, do Republicanos. A anulação foi determinada pelo Tribunal Superior Eleitoral. O agora governador eleito do Rio de Janeiro, Ruas alcançou 50,88% dos votos válidos e teve a eleição no primeiro turno reconhecida pela Justiça Eleitoral. Eduardo Paes, do PSD, ficou em segundo lugar. Ele obteve 44,16% dos votos. Antony Garotinho, que ficou na terceira posição, fez 13,17%. Ele concorreu ao governo do Rio, mas teve o registro de candidatura indeferido pela Justiça Eleitoral, em razão de uma condenação por improbidade administrativa. Agência Rádio Web, produção e reportagem, Christian Costa. Um novo ataque ao aeroporto internacional de Riad, capital da Arábia Saudita, deixou ao menos 12 mortos e mais de 300 feridos neste sábado. A informação é da Reuters. O número de vítimas ainda não foi confirmado oficialmente pelo governo saudita. Os Houthis assumiram a autoria do ataque. Segundo o jornal americano New York Times, Mohamed Al-Bukati, uma das principais autoridades do grupo rebelde do Iêmen, destacou que a ofensiva foi uma retaliação aos bombardeios realizados pela Arábia Saudita contra o território do país. Agência Rádio Web, produção e reportagem, Christian Costa.
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13: Paris, 12 de outubro de 2026. Essas são as principais notícias desta segunda-feira. A União Europeia adotou hoje novas sanções contra cerca de 1.600 entidades e indivíduos, todos ligados à guerra na Ucrânia. A chefe da diplomacia do bloco, Kaya Kallas, disse que a União Europeia está pronta para apoiar uma trégua nos ataques a infraestruturas energéticas entre a Rússia e a Ucrânia assim que ela se concretizar. O presidente dos Estados Unidos, Donald Trump, causou confusão ontem ao anunciar um cessar-fogo energético entre a Ucrânia e a Rússia, provocando surpresa em Kiev e silêncio em Moscou. O Reino Unido, a França e o Canadá dizem apoiar a iniciativa. Já o presidente ucraniano Volodymyr Zelensky diz que retaliará caso Moscou não respeitar a trégua. A Arábia Saudita anunciou a prorrogação da suspensão das operações no aeroporto internacional de Riad, alvo de vários ataques dos rebeldes Houthis do Iêmen, aliados do Irã, no sábado e no domingo. O balanço de vítimas foi revisado hoje para 14 mortos e mais de 300 feridos. O Irã expressou nessa manhã sua profunda preocupação com as violências na região, sem condenar explicitamente os ataques Houthis. Já o ministro da Energia da Arábia Saudita, Abdulaziz Bin Salman, defendeu uma dura retaliação contra os rebeldes. Aqui na França, um aluno do ensino fundamental atirou contra um diretor e uma professora de uma escola da cidade de Obanha, no sul do país. O estudante, que utilizou uma espingarda de caça, foi detido. O diretor e a professora receberam atendimento médico e não correm risco de morte. Segundo os primeiros elementos da investigação, o incidente não tem relação com o movimento nas escolas de ensino médio da França. Vários estabelecimentos de ensino estão bloqueados nessa manhã, antes do quinto ato de mobilização nacional previsto para amanhã. O Prêmio Nobel de Economia foi atribuído hoje aos norte-americanos Michael Woodford e Robert Hall. Eles foram recompensados por seus trabalhos sobre os fundamentos microeconômicos da estabilização macroeconômica. Segundo o Comitê do Nobel, a dupla desenvolveu novos modelos que aprimoraram a capacidade de implementar políticas fiscais e monetárias para ajudar a estabilizar as flutuações da economia. Com o anúncio de hoje, se encerra a temporada de 2026 dos Prêmios Nobel. A cerimônia da entrega das recompensas ocorrerá no próximo 10 de dezembro em Oslo. 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
14: Max Verstappen venceu pela primeira vez o Grande Prêmio de Singapura de Fórmula 1. O holandês dominou a corrida deste domingo no circuito de Marina Bay e encerrou a etapa asiática da temporada com uma vitória histórica. Charles Leclerc terminou em segundo lugar, enquanto o italiano Kimi Antonelli garantiu a terceira posição do pódio. A corrida, no entanto, foi difícil para o brasileiro Gabriel Bortoleto. O piloto abandonou ainda na oitava volta, depois de enfrentar problemas no câmbio e parar o carro na saída dos boxes. Nas voltas finais, Verstappen precisou administrar o desgaste dos pneus para manter a liderança. Leclerc chegou a reduzir a diferença, mas não conseguiu ameaçar a primeira vitória do holandês em Singapura, um circuito onde ainda não havia vencido na Fórmula 1. Agência Rádio Web, produção e reportagem, Felipe Medeiros.
15: O Supremo Tribunal Federal discutiu os limites de uma nova lei criada para fortalecer o combate às facções criminosas. Durante a audiência, que contou com a participação do Ministério Público de Minas Gerais, foram apresentadas contribuições sobre o chamado Marco Legal do Combate ao Crime Organizado. A Lei 15.358 de 2026, conhecida como Lei Antifacção, é questionada em quatro ações que são analisadas pelo STF. Entre os pontos em debate estão medidas que permitem ao Estado agir sobre bens ligados ao crime organizado e ao tráfico de drogas. O promotor de justiça e coordenador do Grupo de Atuação Especial de Combate ao Crime Organizado, o GAECO do MPMG, Giovanni Avelar Vieira, participou da audiência e falou sobre instrumentos previstos na nova legislação, como o contraditório diferido, a alienação antecipada de bens e o confisco de patrimônio utilizado no tráfico de drogas.
16: Enquanto as organizações criminosas, segundo dados do Fórum Brasileiro de Segurança Pública, geraram um faturamento de 140 bilhões de reais em 2022, o volume em 2024 de alienações antecipadas e de leilões por parte da Senad não chegaram a 133 milhões de reais, ou seja, mil vezes menos do que o faturamento das nossas organizações criminosas.
15: Um dos pontos discutidos é a possibilidade de determinados bens serem vendidos antes do fim do processo. A chamada alienação antecipada busca evitar que o patrimônio apreendido perca valor enquanto a justiça ainda analisa o caso. O promotor também abordou o chamado perdimento extraordinário e o alcance do confisco de bens relacionados ao tráfico de drogas. São mecanismos que podem atingir o patrimônio utilizado ou obtido com atividades criminosas.
16: Perdimento extraordinário não é uma novidade, não é uma inovação da Lei 15.358. Já consta do ordenamento jurídico dos Estados Unidos, da Colômbia, do Reino Unido e vem muito na ideia que se diz muito. Vamos se combater com eficácia as organizações criminosas. Não se resolve só com a prisão, não se resolve só com o cárcere. E as medidas separatórias nós temos que reconhecer apoiadas e previstas pela Lei 15.358. Vem exatamente nessa linha. Vem exatamente seguindo a necessidade de que deixemos de atuar só na ponta, deixemos só de atuar, como se diz no interior de Minas, enxugando o gelo. É necessário atuar na desarticulação dos negócios destas organizações criminosas.
15: A audiência foi conduzida pelo ministro Alexandre de Moraes e reuniu 48 expositores durante 2 dias. As manifestações apresentadas vão ajudar os ministros na análise das 4 ações que questionam a constitucionalidade da nova lei. A expectativa é que a discussão contribua para definir como as novas regras poderão ser aplicadas no combate ao crime organizado, sem deixar de garantir os direitos previstos na Constituição. Do Ministério Público de Minas Gerais, Vinícius Araújo, Rádio MP, em todo lugar ao seu lado. Siga a gente nas redes sociais. Procure por MPMG Oficial. Para mais informações, acesse mpmg.mp.br.
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17: Um homem armado com uma faca invadiu na tarde da última sexta-feira o Centro Municipal de Educação Infantil São Brás, no bairro de mesmo nome, em Curitiba, no Paraná. O suspeito fez 13 crianças com idades entre 4 e 5 anos reféns dentro de uma sala da unidade. A polícia militar foi acionada e equipes do Batalhão de Operações Policiais Especiais, BOPE, iniciaram as negociações. Após cerca de 3 horas, os policiais realizaram uma intervenção tática diante do agravamento da situação. Segundo a corporação, o homem também portava um simulacro de arma de fogo, espalhou material inflamável no ambiente e ameaçou provocar um incêndio. Durante a ocorrência, ele agrediu crianças e feriu algumas delas. O suspeito morreu durante a ação policial quando tentou alcançar uma das vítimas, conforme explica a tenente Letícia Martins, da Polícia Militar do Paraná.
18: A equipe do COI, do BOPE, fez o adentramento. Nesse momento, nós temos a situação de refém encerrada. Então, nós tivemos 13 crianças que foram resgatadas, e são todas bem, e estão sendo encaminhadas para atendimento médico, psicológico e acesso às famílias. Tá ok? O autor, ele foi neutralizado. A informação que eu tenho agora é esse desfecho.
17: As 13 crianças foram resgatadas e receberam atendimento médico. 5 foram encaminhadas a uma unidade de saúde para avaliação e 1 apresentava ferimentos visíveis no rosto. Os demais alunos da instituição foram retirados do local por funcionários, enquanto a Prefeitura de Curitiba mobilizou equipes de psicologia para acolher as crianças, os familiares e os profissionais da escola. A motivação do ataque será investigada pelas autoridades. Agência Rádio Web, produção e reportagem, Joyce Santos.
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21: O Corinthians anunciou o Clarence Seedorf como novo técnico da equipe. O treinador chega para substituir o Fernando Diniz e assinou o contrato até o fim de 2027. O torcedor corintiano Gustavo Uco avaliou a contratação do holandês.
22: Estou muito animado com a contratação do Seedorf. É um treinador que conhece o futebol brasileiro de perto. Fala português fluente, teve uma brilhante passagem pelo Botafogo, criou ótimos relacionamentos aqui e tem uma postura enérgica, firme, vai saber gerir o time com as mãos de ferro que nós estamos precisando no momento atual. afastar jogador que não está rendendo e que está se mantendo no time só pelo nome, tomar medidas impopulares dentro do elenco. Acho que ele vai ter tamanho para fazer isso.
21: Ex-jogador de clubes como Milan, Real Madrid, Ajax, Seedorf assume o desafio de tentar afastar o Corinthians da zona do rebaixamento do Campeonato Brasileiro. Isso pode custar a continuidade dele no clube. Seedorf deve chegar ao Brasil nos próximos dias, acompanhado da comissão técnica. A estreia está prevista para o próximo dia 19 contra o Vitória. Como jogador, Seedorf conquistou 4 títulos da Liga dos Campeões da Europa por Ajax, Real Madrid e Milan. No Brasil, defendeu o Botafogo por 2 temporadas antes de encerrar a carreira nos gramados. Como treinador, o holandês já comandou o Milan, o Deportivo La Coruña da Espanha e a seleção de Camarões. O último trabalho dele foi em 2019. Com produção e colaboração de Felipe Medeiros, agência Rádio Web da redação, Norberto Notari.
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0: A proibição do acesso de menores de 15 anos às redes sociais na França, prevista para entrar em vigor em setembro, reforça um debate que avança em vários países sobre a proteção de crianças e adolescentes no ambiente digital. No Brasil, o ECA digital aprovado neste ano trouxe novas regras para plataformas e famílias. As regras brasileiras não proíbem o acesso, mas exigem medidas de proteção, como maior controle parental e filtros para impedir que menores tenham contato com apostas, conteúdos sexualizados e publicidade direcionada, como pontua a advogada especialista em proteção de dados, Meriana Silveira Anjos.
1: Então, por exemplo, a criança pode ter a conta, mas ela tem que estar associada ao maior, né, ao pai ou à mãe. As plataformas, elas precisam filtrar de maneira mais adequada o que chega para criança e para adolescente. Então, por exemplo, casos de aposta, jogos, conteúdos sexuais. Então, isso não pode chegar para criança e adolescente. Claro que as redes sociais, elas estão se adaptando também aqui no Brasil a essas novas regras.
0: A preocupação com a legislação vai além do controle de acesso. A especialista aponta que o volume de informação nas redes é maior do que crianças e adolescentes conseguem filtrar sozinhos, o que aumenta a exposição a conteúdos impróprios e a risco como o uso indevido de imagem na internet. No Brasil, a nova regra também alcança um público específico, os chamados influenciadores mirins, crianças e adolescentes que produzem conteúdo remunerado nas redes. A advogada explica que essa atividade passou a exigir autorização judicial e que o descumprimento pode gerar consequências para toda a família.
1: Tínhamos, por exemplo, antes, a regra do alvará, por exemplo, para propaganda na televisão, para novela, precisava de um alvará judicial. Hoje, os influencers também precisam disso. Então, é importante que os pais que geram bastante conteúdo na internet, ou até aqueles que já estão monetizando, têm que ficar atentos às normas, porque nós estamos tendo fiscalização, as redes sociais estão sendo notificadas em relação a isso, e os pais e a criança podem perder esse perfil se não estiverem atentos às normas atuais.
0: Entre as orientações para as famílias estão acompanhar o que os filhos acessam, evitar a divulgação da localização e ter cautela com fotos e vídeos publicados na internet. Segundo a especialista, o acompanhamento constante das contas por parte dos pais segue como principal ferramenta de proteção prevista pelo ECA Digital. Agência Rádio Web de Curitiba, Fernanda Nardo.
5: A ministra da Ciência, Tecnologia e Inovação, Luciana Santos, anunciou na última sexta-feira um investimento emergencial de 40 milhões de reais para a compra de equipamentos destruídos pelo incêndio que atingiu laboratórios da Universidade Federal de Pernambuco, no Recife. Os recursos serão destinados à reposição de materiais adquiridos por meio da financiadora de estudos e projetos, FINEP. O investimento se soma a medidas anunciadas pelo Ministério da Educação, que incluem a construção de um novo prédio para abrigar os laboratórios atingidos, com cerca de 7 mil metros quadrados. O governo também anunciou a prorrogação das bolsas de mestrado, doutorado e pós-doutorado dos pesquisadores afetados, além de oportunidades para que doutorandos continuem parte dos estudos em instituições parceiras no exterior.
23: A nossa expectativa aqui é acalmar um pouco a alma, principalmente da quantidade de gerações que se envolveram nessa pesquisa, que é uma pesquisa ampla, na área de saúde, que vai desde o espectro autista, né, passando por Covid, câncer, né, tudo voltado e focado para a área de saúde. Acalmar, né, as gerações e os estudantes que estão envolvidos nisso, numa perspectiva não de recuperar o perdido, porque isso é impossível, mas de chegar junto de imediato para recuperar a infraestrutura de pesquisa e viabilizar a retomada dessa pesquisa e desse desenvolvimento que é tão crucial para a vida das pessoas.
5: O incêndio ocorreu na noite da última quarta-feira no antigo prédio da Diretoria de Inovação e Empreendedorismo da UFPE e destruiu equipamentos e materiais utilizados em pesquisas científicas de diferentes áreas. O prejuízo é estimado em aproximadamente 100 milhões de reais. A Polícia Federal investiga as causas do incêndio e a retomada da perícia depende de medidas para garantir a segurança da estrutura. Agência Rádio Web, do Recife, Joyce Santos.
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4: A 30ª rodada do Brasileirão foi recheada de clássicos. O Palmeiras goleou o rival Corinthians por 4-1 neste domingo. Alexander Barbosa fez seu primeiro gol com a camisa alviverde e falou da emoção.
6: Que seja no derby é muito especial. Eu sou um cara que me cobro para melhorar, me cobro quando as coisas não acontecem do jeito que eu quero. Esse jogo eu fiz um gol, então estou muito feliz.
4: Agostinho Giai marcou 2 gols e Matheus Bidu contra completaram a vitória do Palmeiras. Gustavo Henrique marcou o único gol do Corinthians ao final do segundo tempo. Com a vitória, o Palmeiras assumiu a liderança temporária do Brasileirão com 63 pontos. Mas logo depois, o Flamengo retomou o primeiro lugar na tabela ao vencer o clássico Fla-Flu por 2-1. O gol da vitória foi marcado por Carrascal no segundo tempo, garantindo a permanência isolada na liderança, agora com 64 pontos. O Fluminense permaneceu com 51 pontos e segue na terceira posição. O Grenal deu empate em Porto Alegre. Vitinho marca para o Colorado no primeiro tempo e o Wallace deixa tudo igual na segunda etapa. O resultado não foi suficiente para tirar nenhum dos clubes da zona de rebaixamento. O Internacional ocupa a 17ª colocação e o Grêmio aparece logo atrás em 18º. Gabigol abriu o placar para o Santos aos 42 minutos do segundo tempo, mas Vitor Hugo empatou. Thiago Borbas, com um golaço de bicicleta nos acréscimos, garantiu a vitória para o Atlético Mineiro. O resultado leva o Galo até a 7ª colocação, enquanto o Peixe fica estacionado no 8º lugar e desperdiça a chance de ultrapassar o clube mineiro. O Bahia fez 1-0 no Mirassol com gol de pênalti de Luciano Juba aos 37 minutos do primeiro tempo. O Mirassol teve a chance de empatar de pênalti já nos acréscimos, mas Reinaldo perdeu. O Esquadrão de Aço quebrou uma sequência de 2 derrotas e alcançou os 49 pontos na tabela, ocupando a 5ª posição provisória. A permanência definitiva na 5ª colocação, na 30ª rodada, ainda depende dos resultados de Cruzeiro e Atlético Paranaense, que jogam nesta segunda-feira. No sábado, o São Paulo venceu Vitória por 2-1. O atacante Caleri marcou os 2 gols do tricolor, 1 em cada tempo. Martínez descontou para a equipe baiana. Com o resultado, o São Paulo subiu para a 9ª posição. O Vitória permanece em 12º lugar. Enquanto o Vasco e Remo ficam no empate de 0-0. Com o resultado, o Gigante da Colina chega aos 35 pontos e ocupa a 14ª colocação na tabela. O Leão Azul, por sua vez, alcança os 25 pontos e permanece na vice-lanterna da zona de rebaixamento, em 19º lugar. Agência Rádio Web, produção e reportagem, Carolina Prazeres.
5: O Outubro Rosa reforça a importância da prevenção, do diagnóstico precoce e da continuidade do tratamento do câncer de mama. Segundo estimativa do Instituto Nacional do Câncer, INCA, o Brasil deve registrar 78.610 novos casos da doença no triênio 2026-2028, o que corresponde a 71,57 casos para cada 100 mil mulheres. A prevenção inclui hábitos saudáveis, como alimentação equilibrada, práticas de atividades físicas, controle do peso, redução do consumo de bebidas alcoólicas e abandono do tabagismo. Segundo analisa a promotora de justiça e coordenadora do Núcleo de Apoio à Mulher do Ministério Público de Pernambuco, Maís Oliveira, o Outubro Rosa é um período propício para mostrar que falar sobre saúde das mulheres é também falar sobre direitos, acesso, prevenção, dignidade e condições de cuidado.
7: gente tem essas campanhas do Outubro Rosa muito voltadas para a questão do câncer que atinge as mulheres. Por outro lado, quando a gente pesquisa na internet sobre o Novembro Azul, a gente tem a informação que o Novembro Azul é um mês dedicado à conscientização sobre a saúde do homem de uma forma geral. Saúde não é só a ausência de doença. Saúde é todo o bem-estar, né? Todas as condições que impactam a vida e a saúde das mulheres.
8: Dessa forma, a iniciativa deve ampliar a conscientização sobre a saúde das mulheres e reforçar a importância do acesso à informação, exames e tratamento adequado. O Outubro Rosa também destaca a necessidade de um cuidado integral, que respeite os direitos das pacientes e garanta acolhimento e assistência em todas as etapas, da prevenção à recuperação. Agência Rádio Web, produção e reportagem, Joyce Santos.
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9: O Dia das Crianças é uma data para celebrar a infância. Tempo de brincar, estudar, conviver com a família e descobrir o mundo. Mas para milhões de crianças e adolescentes, essa realidade ainda é interrompida pelo trabalho.
10: O trabalho infantil não é apenas uma questão de renda. Ele pode comprometer a educação, a saúde e o desenvolvimento de meninas e meninos. E também pode assumir novas formas, inclusive nas redes sociais e nas plataformas digitais.
9: Combater o trabalho infantil é garantir que crianças e adolescentes tenham seus direitos respeitados e possam viver plenamente essa fase da vida. E é sobre isso que a gente fala hoje.
10: Bem-vindo ao Prosa de Trabalho, o podcast do Ministério Público do Trabalho. Eu sou Janaína Oliveira e comigo está Rafael Silva. Você está ouvindo um conteúdo da RWCast, a central de podcasts do Grupo Rádio Web.
24: Eu comecei a trabalhar com 5 anos de vida. Trabalhava na roça, não tive infância que nem as crianças, brincar, não tive estudo, não tinha estudo, porque naquela época o estudo era difícil, nós era pobre, não tinha estudo. Me criei na roça, trabalhando desde pequenininha, trabalhava de noite. Aí depois cresci, virei adulto, fui viver a casa, tinha filho, não podia fazer nada, não estudava e por isso não me consegui trabalhar nenhuma vez de carteira assinada. Agora hoje, cheguei aos 70 anos de idade e não consegui me aposentar porque não tive tempo de estudar para ter um emprego digno que nem os outros. Trabalhar na roça e lá não tinha nada.
9: Essa é Ivani Silva. Hoje, aos 70 anos, ela lembra de uma realidade que conheceu de perto e que gostaria de ver definitivamente no passado. O trabalho infantil.
24: Não desejo para criança nenhuma o que eu passei quando eu era pequena no serviço. Criança tem que brincar, tem que estudar, tem que se aproveitar a infância quando é pequena.
10: O sonho de Dona Ivani ainda está distante. Segundo o IBGE, cerca de 1.650.000 crianças e adolescentes estão em situação de trabalho infantil no Brasil.
9: E o desafio hoje não é apenas avançar no combate ao trabalho infantil, mas também preservar as conquistas já alcançadas, como destaca a procuradora do trabalho, Fernanda Brito Pereira. Ela é titular da Coordenadoria Nacional de Combate ao Trabalho Infantil e de Promoção e Defesa dos Direitos de Crianças e Adolescentes do MPT, a Coor de Infância.
25: O Brasil realmente teve avanços importantes no combate ao trabalho infantil nas últimas décadas. Nós reduzimos significativamente os índices de trabalho infantil e construímos políticas públicas que se tornaram referência. Mas os fatores que levam crianças e adolescentes ao trabalho infantil ainda continuam presentes. A pobreza, a desigualdade e a insegurança alimentar ainda afetam muitas famílias. E, além disso, surgiram novos desafios ligados às transformações tecnológicas e às mudanças no mundo do trabalho. Ao mesmo tempo, passamos a discutir propostas que podem enfraquecer mecanismos de proteção já consolidados, como o Estatuto da Aprendizagem, que atualmente está em tramitação no Senado Federal. Por isso, o desafio hoje não é apenas avançar, é também preservar as conquistas que já alcançamos e impedir retrocessos na proteção da infância.
10: Mas como garantir isso?
25: O primeiro ponto é compreender que o trabalho infantil não é a causa da pobreza, mas uma consequência da pobreza. Quando uma família enfrenta dificuldades para garantir a sua subsistência, as crianças e adolescentes acabam ficando mais vulneráveis ao ingresso precoce no trabalho. Por isso, precisamos fortalecer as políticas públicas de proteção social, de segurança alimentar, de transferência de renda, de educação e de assistência, tanto para as crianças quanto para suas famílias. Também é fundamental garantir acesso à escola de qualidade e oportunidades concretas de trabalho decente para os pais e responsáveis. O combate ao trabalho infantil exige uma atuação integrada. Não existe uma solução única. É uma combinação de políticas públicas que criam um ambiente capaz de proteger crianças e adolescentes e romper esse ciclo de exclusão.
9: Sem essa combinação de políticas públicas, o trabalho infantil pode aprofundar ainda mais as desigualdades. A criança que trabalha fica mais exposta a prejuízos na educação, na saúde e no desenvolvimento, e pode chegar à vida adulta com menos oportunidades.
10: Além disso, existem atividades consideradas entre as piores formas de trabalho infantil, reunidas na chamada lista TIP. São trabalhos que oferecem riscos graves à saúde, à segurança e ao desenvolvimento de crianças e adolescentes, como determinar atividades na agricultura, exposição a produtos químicos, trabalho doméstico e exploração sexual.
9: Por isso, retirar uma criança do trabalho é apenas o primeiro passo. É preciso garantir que ela tenha acesso à escola, à saúde, à assistência social e que sua família também receba acompanhamento.
10: Outra frente importante é a prevenção. E a escola tem um papel fundamental nesse processo. É o que explica o procurador do trabalho, Raulino Maracajá Coutinho Filho.
3: Costumamos dizer que o MPT na escola é uma ferramenta pedagógica de conscientização contra o trabalho infantil. Através dos trabalhos apresentados, através da capacitação dos professores, através do dia a dia na sala de aula, em que a temática do trabalho infantil, o fomento à aprendizagem profissional é tratada na sala de aula, temos a conscientização, a divulgação de temas tão importantes e relevantes para os estudantes e até chegar às suas famílias, àquela sociedade, daquele município que participa do projeto. Então, conseguimos, através dessa capacitação, desse diálogo, desse debate com os professores, com a rede municipal de educação, com todos os envolvidos, fazer com que a própria sociedade seja protagonista dessa ferramenta tão importante que é o MPT na escola. É uma das ferramentas de extrema utilização pelo Ministério Público do Trabalho e pelos demais parceiros da rede de proteção para o combate ao trabalho infantil.
9: Criado pelo Ministério Público do Trabalho, o projeto MPT na Escola leva a discussão sobre o trabalho infantil para o ambiente escolar e mobiliza educadores e estudantes em ações de conscientização e prevenção.
10: Mas prevenir também significa oferecer caminhos seguros para os adolescentes que já têm idade para ingressar no mundo do trabalho. E uma das principais ferramentas para isso é a aprendizagem profissional.
9: A aprendizagem combina formação profissional e trabalho protegido, sem afastar o adolescente da escola, como destaca a procuradora do trabalho, Cláudia de Mendonça.
12: A aprendizagem profissional é uma das mais importantes políticas de prevenção ao trabalho infantil, porque oferece ao adolescente uma alternativa concreta ao trabalho desprotegido, oferecendo a oportunidade de qualificação, de reconstrução de vínculos sociais e de ressignificação de trajetórias. A aprendizagem é um contrato de trabalho especial que combina formação teórica e prática, garantindo direitos trabalhistas e previdenciários, com a
25: assunção de responsabilidades compatíveis com o desenvolvimento físico, psicológico e social do adolescente. Além disso, a aprendizagem preserva um princípio essencial. O trabalho não pode afastar o adolescente da escola. A legislação exige, como regra, matrícula e frequência escolar, prevendo ainda uma jornada diferenciada, de modo a compatibilizar a escola com o trabalho.
10: O trabalho infantil também precisa ser combatido levando em conta as desigualdades. Meninas, crianças negras e aquelas que vivem em regiões mais vulneráveis estão entre as mais expostas.
25: O trabalho infantil reflete as desigualdades que existem na sociedade brasileira. Ele não está distribuído de forma igual. As crianças mais vulneráveis acabam sendo justamente as mais expostas a essa violência. Por isso, as políticas públicas precisam olhar para esse grupo de forma prioritária. É necessário fortalecer ações nos territórios mais vulneráveis, ampliar oportunidades educacionais, combater o racismo estrutural e garantir proteção específica para as meninas que muitas vezes são submetidas às piores formas de trabalho infantil, como a exploração sexual e o trabalho doméstico, e essas formas são invisibilizadas ou naturalizadas pela sociedade. Enfrentar o trabalho infantil também significa enfrentar desigualdades sociais, raciais e de gênero. São agendas que caminham juntas.
9: E existe um desafio mais recente: o trabalho infantil nas plataformas digitais.
10: Crianças podem produzir conteúdo, participar de campanhas, divulgar produtos e ter a própria imagem monetizada. Mas o fato de a atividade acontecer diante de uma câmera ou dentro de uma rede social não elimina a necessidade de proteção. É o que alerta a procuradora Fernanda Brito Pereira.
25: Essa é uma das discussões mais atuais na proteção da infância. E seu ponto central é verificar se a atividade consiste em um trabalho e se tem finalidade econômica. Lembrando que somente o trabalho artístico pode ser considerado uma exceção ao trabalho antes da idade permitida pela Constituição Federal. Se o trabalho não for artístico, ele não pode ser realizado por crianças e adolescentes antes dos 16 anos. Então, quando há produção frequente de conteúdo, cumprimento de agendas, participação em campanhas publicitárias, promoção de produtos ou geração de receitas por meio da imagem da criança, nós estamos diante de uma situação de trabalho infantil. O fato da atividade acontecer dentro de casa, diante de uma câmera ou em um ambiente aparentemente lúdico, não elimina a possibilidade de exploração econômica.
9: Identificar essas situações é responsabilidade de toda a sociedade e denunciar também é uma forma de proteger. Mas quando uma situação é identificada, é preciso garantir que a criança e sua família recebam acompanhamento. É o que explica o procurador do trabalho, André Canuto.
13: O trabalho infantil é uma situação de violência contra a criança e o adolescente. Então, diante de uma situação em que elas estejam expostas ao trabalho infantil, é necessário que haja atuação da rede de proteção. Isso acontece, por exemplo, quando o Ministério Público do Trabalho recebe uma denúncia, ou quando o Conselho Tutelar é notificado, ou qualquer outro órgão da rede de proteção. A partir do conhecimento dessa informação, a gente tem que entender também que o trabalho infantil é uma situação que normalmente é complexa, no sentido de haver também falta de assistência ou uma situação de vulnerabilidade na própria família. Diante disso, além da retirada da criança e do adolescente para assegurar os seus direitos, junto ao encaminhamento, assistência social, verificação de adequado acompanhamento na escola e frequência às atividades escolares, eventual encaminhamento a programas de assistência, a família também precisa ser atendida para que se compreenda qual é o contexto socioeconômico dessa família que possivelmente pode ter levado a criança à situação do trabalho infantil.
10: O Ministério Público do Trabalho recebe denúncia de trabalho infantil. Para isso, acesse mpt.mp.br. Também é possível procurar o Conselho Tutelar e o Disque 100, Central de Denúncias de Violações de Direitos Humanos.
9: A denúncia pode ajudar a tirar uma criança de uma situação de exploração e acionar a rede de proteção para que ela e sua família recebam o acompanhamento necessário.
10: Então, neste Dia das Crianças, o recado é simples. Infância é tempo de brincar, estudar, conviver e se desenvolver.
9: Proteger a infância também é combater a pobreza, fortalecer as políticas públicas, ampliar a aprendizagem profissional e não permitir que novas formas de exploração passem despercebidas.
10: Porque a tecnologia pode mudar a forma do trabalho, mas não muda os direitos das crianças e dos adolescentes.
9: E a criança não deve ter a infância interrompida pelo trabalho.
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9: Até a próxima edição.
10: Tchau, Rafael. Tchau, ouvinte. Obrigada por ouvir. Grupo Rádio Web, produção e apresentação de Janaína Oliveira e Rafael Silva. Edição de áudio de Tiago Pedruzzi.
14: O deputado federal André Janones, da Rede de Minas Gerais, se manifestou no Instagram após a decisão do ministro Cássio Nunes Marques, presidente do Tribunal Superior Eleitoral, que mandou suspender o canal Exército do Lula no WhatsApp. Janones foi quem mobilizou as pessoas na rede social depois do primeiro turno.
15: Pessoal, urgente, eles conseguiram. O canal Exército Lula sairá do ar em uma hora. Senta o dedo, explode esse vídeo pra gente denunciar. Denunciar que não é que se Flávio Bolsonaro foi eleito, a censura vai ser instalada. Já começou. A censura já começou. Só que eles vão sentir agora a força de 3 milhões e 300 mil pessoas unidas. Nós não vamos nos calar. Nós vamos continuar. Eles me proibiram, inclusive, de criar outro canal, sem nenhuma argumentação. Nenhuma. Quem tá lá no canal tá vendo que a gente não começou a divulgar nada lá praticamente ainda. Começamos só de ontem para hoje. Mas essas eles venceram. Quero dizer o seguinte, vocês venceram a batalha, mas a guerra vocês não venceram.
14: O canal Exército do Lula já reunia mais de 3 milhões de apoiadores do presidente Lula. A decisão de suspender a rede de comunicação atende um pedido do candidato Flávio Bolsonaro, do PL.
16: Eles estão dizendo que nós estávamos aqui divulgando fake news e coordenando ataques ao Flávio Bolsonaro. Tem 3 milhões 350 mil testemunhas de que eu não divulguei fake news aqui, de que eu não coordenei ataque a ninguém.
14: Eleitores que se dizem tanto de esquerda quanto de direita criticaram a decisão do TSE.
17: Não existe uma coerência por parte desse grupo político e isso, para mim, como sendo de direita, é uma coisa perigosa. Porque se algo que eu considero bom só é válido quando atende os meus interesses, possivelmente, quando eu tiver um poder muito grande, eu vou procurar sempre os meus interesses e silenciar aqueles que são contrários a mim.
18: Nós estamos fazendo o que a gente tem de direito. O outro lado também pode se manifestar, pois ambos os lados, porque nós estamos ainda dentro de um país democrático, ainda.
20: E por mais que a gente tenha lado político, a gente não pode deixar faltar com ética diante dessa situação de polarização. A gente tem que olhar com muita cautela.
14: Em um ato em São Paulo, Lula disse desconfiar da conduta da Justiça Eleitoral. Já Flávio afirmou ser uma vitória contra notícias falsas. Agência Rádio Web, produção e reportagem, Felipe Medeiros.
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14: O Corregedor-Geral do Tribunal Superior Eleitoral, Ricardo Cueva, autorizou o funcionamento do canal de WhatsApp Exército do Lula, meio de comunicação destinado a apoiadores do candidato à reeleição neste segundo turno. A medida foi divulgada poucas horas depois da decisão do presidente do TSE, ministro Cássio Nunes Marques, de suspender o canal. A decisão é ainda preliminar e deverá ser discutida em plenário de forma imediata e para evitar restrições mais amplas, segundo o corregedor. Nunes Marques havia solicitado da Meta, empresa responsável pelo WhatsApp, a suspensão do canal após o pedido do candidato Flávio Bolsonaro, que alega a divulgação de fake news e ataques à candidatura dele. O meio de comunicação reúne mais de 3 milhões de pessoas e é administrado pelo deputado federal André Janones, que nega as acusações de Flávio Bolsonaro. Agência Rádio Web, produção e reportagem, Felipe Medeiros.
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4: O senador e candidato à presidência, Flávio Bolsonaro, cobrou mais agilidade da Justiça Eleitoral no combate a conteúdos que considera falsos. A cobrança foi feita durante um encontro com o governador reeleito Tarcísio de Freitas e outros políticos da Grande São Paulo, no centro da capital paulista. Flávio comentou a decisão do presidente do Tribunal Superior Eleitoral, Cássio Nunes Marques, a pedido do candidato, derrubar na manhã deste domingo o canal do WhatsApp chamado Exército do Lula, coordenado pelo deputado federal André Janones.
26: Que a Justiça Eleitoral continue, seja mais ágil, inclusive, porque
0: Os caras criaram até um canal de divulgação de mentiras em massa. Oi? Não, a gente está pleiteando isso porque é um absurdo. E como foi dito, algumas pessoas acreditam nisso. O Flávio vai acabar com a luz do sol. Isso acredita, tem gente que acredita.
4: Durante o evento, o governador Tarcísio pediu que seus apoiadores focassem em combater as fake news promovidas pelo concorrente de Flávio Bolsonaro.
1: A gente tem que alertar as pessoas, que as pessoas têm boa fé, as pessoas são humildes e as pessoas às vezes ingressam, embarcam na fake news. E eu nunca vi uma campanha tão mentirosa na minha vida. Está valendo tudo para se manter no poder.
4: Ele também voltou a dizer que a União deixou de repassar quase 3 bilhões de reais para São Paulo.
1: Se muita coisa vai acontecer porque vai haver parceria. Porque a gente deixa de receber do governo federal 2,7 bi por ano na saúde, só na saúde. Era dinheiro que precisava chegar no estado e nos municípios.
4: O Ministério da Saúde já havia rebatido o governador no final de setembro, afirmando que repassa para a área da saúde anualmente 3,8 bilhões de reais a mais do que repassava a gestão do ex-presidente Jair Bolsonaro e que praticamente triplicaram investimentos no programa Farmácia Popular. Ainda na tarde deste domingo, o corregedor do TSE, Ricardo Vilas Boas Cueva, suspendeu a decisão do presidente da corte, Nunes Marques, e determinou o retorno provisório do canal Exército de Lula. Agência Rádio Web, produção e reportagem, Carolina Prazeres.

0: Servidora pública Márcia Cacique, o ato foi uma demonstração de preocupação com os rumos da democracia no Brasil.
1: Bom, eu acho essa manifestação de extrema importância em razão dos rumos que o país vem tomando com a escalada da extrema direita. A gente está vivendo um momento muito perigoso, um momento em que eu, embora tenha 60 anos, mais de 60 anos, estou aqui para manifestar o meu desejo pela manutenção da democracia.
0: A preocupação em ampliar a participação dos eleitores também esteve presente nos discursos. A campanha busca mobilizar quem não compareceu às urnas no primeiro turno e convencer eleitores a participar da votação decisiva. Para Arthur Carvalho, que esteve no ato acompanhado de amigos, o voto é fundamental neste momento.
2: O dia de hoje é muito importante porque é uma manifestação do povo para o povo. A configuração que a gente tem já das eleições com os que já foram eleitos é muito preocupante. A gente tem praticamente um partido só, com quase todas as cadeiras do Senado, com quase todas as cadeiras também dos deputados. Então é muito importante que a gente faça essa manutenção dos três poderes. A maior parte das pessoas que ainda não decidiu, é a hora de decidir, é a hora de ir atrás. Vamos no dia 25 votar.
0: A juventude também teve destaque na manifestação, que reuniu estudantes e representantes de movimentos sociais. Entre eles, a estudante Ana Beatriz Oliveira, que participou do ato em defesa da democracia e da garantia de direitos.
3: Acredito que a democracia ela foi conquistada depois de muitas dificuldades, depois da ditadura. E eu acho que a gente tem que exercer esse direito enquanto a gente ainda tem ele, porque de um dia para a noite a gente pode perder esse direito. E é muito importante a gente votar para a gente poder escolher aquilo que a gente quer para o futuro do nosso país. Quem a gente quer que seja governando, sabe? A gente é uma pessoa que realmente se importa com o povo brasileiro, é uma pessoa que quer entregar tudo para as pessoas de fora. Para você poder escolher, para você não ficar na mão de outras pessoas que vão escolher por você de uma forma ou de outra.
0: No palanque, o presidente reforçou o apelo à participação política e eleitoral, especialmente entre os eleitores que deixaram de votar no primeiro turno.
4: Esse ato aqui é uma lição. Ô, gente, é uma responsabilidade muito grande. Tivemos muita gente que tem acima de 70 anos, não foi votar porque a lei não exige que vote. Entre a abstenção e pessoas que não foram votar, são 30 milhões. Nós temos a obrigação de conversar com as pessoas que acham que não tem mais direito de votar.
0: O ato na Avenida Paulista faz parte da mobilização da campanha de Lula na reta final da disputa presidencial. Até o segundo turno, marcado para 25 de outubro, a estratégia é ampliar o diálogo com os eleitores e estimular a participação nas urnas. Agência Rádio Web, produção e reportagem, Mariana Cavalheiro.
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0: povo! Bom dia, bom dia, bom dia, bom dia, bom dia pra você, pra você, pra você e pra você também. Pra todo mundo que tá ouvindo aqui a Rádio RFM 107,9. Que dia bonito, né? Segunda-feira. Pois é. E a nossa mãezinha Aparecida hoje é todo mundo rezando e orando para ela. Nossa Senhora Aparecida, rogai por nós. Não é mesmo? E eu vou
1: sentar-se. Que agora o momento é religioso.
0: O Rick fez essa música com o Renner. E ele mesmo fez a letra. E hoje ele não canta para Nossa Senhora Aparecida, mas está sendo acolhido por ela e por Jesus.

De onde vem tanta devoção? Por quê? O que aconteceu para esse povo do Brasil amar, venerar e pedir e receber tanto de Nossa Senhora Aparecida? O povo brasileiro é um povo com muita fé. Se assim não fosse, não venceria as agruras do dia a dia da vida. Aquela do salário baixo, do trabalho alto, das coisas que faltam, como por exemplo o médico para o filho, às vezes. Aquela educação importante. E o trabalhador continua confiando. É por isso que muita gente faz promessa, por isso que muita gente tem a fé e fala com Nossa Senhora Aparecida como sua mãe. Aquela mãe do alto. A mãe da terra a gente ama, a gente pega, a gente vai pé de colo e tudo. Para Nossa Senhora Aparecida a gente pede força. Pede para que ela interceda junto ao seu filho Jesus. Mas isso tudo no Brasil tem uma história. Que história é essa, hein? Que história é essa de Nossa Senhora Aparecida? Eu pergunto e quem vai responder? Quem vai responder é um dos grandes jornalistas do país. Ele vai contar para mim, vai contar para você, por que o Brasil para? Porque o Brasil se converte para, ou se converge e converte lá na Basílica de Aparecida. Por que tanta fé? Por que aquela sala dos milagres? Por que Nossa Senhora, a senhora que aparece escurecida, a Nossa Senhora da Conceição Aparecida nas águas do Paraíba? Por que essa fé chega até nós? Por quê? Por que o povo brasileiro se arrepia quando a sua imagem passa aqui ou lá em cima, no Pará, a Nossa Senhora de Nazaré, a Nossa Senhora Mãe de Jesus, com tantas denominações, mas com uma fé só, uma fé. Mas vamos contar a história de Nossa Senhora Aparecida, não por mim, por alguém que pesquisou e trouxe para você, hoje de manhã, no dia dela, a história que a gente precisa sempre ouvir para cada vez mais entender por que este povo se reúne, ajoelha e reza.

Salve, rainha. Salve, rainha, mãe de misericórdia, vida, doçura e esperança nossa, salve. A vós bradamos, os degredados filhos de Eva, a vós suspiramos, gemendo e chorando neste vale de lágrimas. Eia, pois, advogada nossa, esses vossos olhos misericordiosos a nós volvei. E depois desse desterro, mostrai-nos Jesus, bendito fruto do vosso ventre. Ó clemente, ó piedosa, ó doce sempre Virgem Maria, rogai por nós, Santa Mãe de Deus, para que sejamos dignos das promessas de Cristo. Amém. Nossa Senhora Aparecida. Todas as Marias são uma só e única Maria. A mesma Rainha do Céu, a mesma Nossa Senhora Mãe de Deus. Coube aos brasileiros uma Nossa Senhora Aparecida. Aparecida porque um dia apareceu. Salve a Santíssima Mãe Preta dos Brasileiros e que ela nos cubra e proteja com seu manto cor de anil. Com essas palavras de louvor eu peço licença para contar a bela história da padroeira do Brasil, a Nossa Senhora da Conceição Aparecida, a Virgem Negra dos Milagres e Mãe dos Inocentes. Naquele tempo, o Brasil era uma colônia portuguesa. Estamos em 1717. E o povo da vila de Guaratinguetá recebeu a notícia de que por ali passaria Dom Pedro de Almeida e Portugal, o Conde de Assumar, novo governador da província de São Paulo e Minas Gerais. O Conde de Assumar era o homem mais poderoso que já pisara aquele chão. Acima dele, só o rei de Portugal, Dom João V. Então era preciso receber com todo o salamaleque tão augusta comitiva. Decidiu a Câmara de Guaratinguetá que três dos melhores pescadores da vila deveriam sair ao rio Paraíba e de lá trazer os peixes que comporiam a refeição do representante do Magnânimo, como era conhecido o imperador por

Os pescadores Domingos Garcia, Felipe Pedroso e João Alves saíram no barco, desceram o Rio Paraíba, lançaram as redes várias vezes, mas nada, nada conseguiram pescar. Até que chegaram ao Porto Itaguaçu. Nesse lugar, João Alves lançou as redes e puxou das águas apenas um objeto. Uma imagem de Nossa Senhora da Conceição sem a cabeça. João lançou novamente a rede e então veio a cabeça da mesma imagem. A partir daí, os três homens lançaram suas redes várias vezes e os peixes vieram em abundância. Quando os pescadores voltaram à vila de Guaratinguetá, um deles, Felipe Pedroso, levou a santinha para casa. E durante 15 anos, a família do pescador e seus vizinhos se reuniam para rezar diante da imagem de Nossa Senhora. Contam que muitas graças foram alcançadas por aquele povo simples. As orações eram ouvidas lá no alto pela soberana Virgem Mãe e voltavam à terra como uma chuva de bênçãos. A família de Felipe construiu um oratório para abrigar a santa, mas este logo ficou pequeno, porque a fama dos poderes extraordinários daquela imagem sagrada se espalhou por outras regiões do Brasil e vinha gente de todo lugar atrás de um conforto, uma graça, um milagre da Mãe do Redentor. Então, o vigário de Guaratinguetá mandou erguer uma capela no alto do Morro dos Coqueiros, que foi aberta ao público em 1745. Mas o número de fiéis continuou a aumentar e em 1834 começou a construção de uma igreja, que hoje é conhecida como Basílica Velha. Imagine, a princesa Isabel esteve nessa igreja. Quando visitou a igreja pela segunda vez, em 6 de novembro de 1888, a princesa Isabel deixou para a santa uma coroa de ouro cravejada de diamantes e um manto azul. Com essa coroa e esse manto, a 8 de setembro de 1904, foi celebrada por Dom José Camargo Barros a solene coroação da imagem de Nossa Senhora da Conceição Aparecida. E em 1929, Nossa Senhora foi proclamada Rainha do Brasil e sua padroeira oficial por determinação do Papa Pio XI. Em 1955, começou a construção da nova Basílica em Aparecida, que viria a ser declarada Santuário Nacional em 1984. Nossa Senhora Aparecida é celebrada em 12 de outubro. O Papa João Paulo II, o João de Deus, o Papa Peregrino, esteve em Aparecida. Carol Wojtyła, que perdeu a mãe ainda muito moço e foi ardente devoto de Nossa Senhora, ficou comovido com o amor dos brasileiros pela Santíssima Mãe Morena. Naquela ocasião, em 1980, o Santo Padre disse as seguintes palavras. Li, com religiosa atenção, preparando-me espiritualmente para esta Romaria Aparecida, a simples e encantadora narrativa da imagem que aqui veneramos. A inútil labuta dos três pescadores buscando peixe nas águas do Paraíba, naquele longínquo 1717. O culto logo iniciado à Nossa Senhora da Conceição, sob as aparências daquela estátua trigueira, carinhosamente chamada A Aparecida. As graças de Deus abundantes em favor dos que aqui invocam a Mãe de Deus.
assim pediu aos céus o

Milagres de Nossa Senhora Aparecida. O primeiro milagre da mãe dos brasileiros ocorreu assim que ela apareceu, quando o corpo e a cabeça da imagem foram içados do fundo do rio Paraíba. Depois disso, as redes foram lançadas ao rio e voltaram repletas de peixes. Mas houve outros milagres, e talvez o mais conhecido seja o do escravo Zacarias. Aconteceu por volta de 1850. O escravo Zacarias fugiu de uma fazenda no Paraná e foi capturado no Vale do Paraíba. Quando estava sendo levado de volta, acorrentado nos pulsos e no pescoço, Zacarias e seus captores passaram diante da igreja de Nossa Senhora Aparecida. Cheio de fé no poder da Mãe de Deus, o escravo Zacarias pediu para rezar diante da imagem da Virgem. Ajoelhou-se e rezou com tanta fé que as correntes se partiram e caíram ao chão. Diz a história que Zacarias se tornou um dos maiores devotos de Nossa Senhora Aparecida e propagou por toda a região a devoção à doce Mãe dos Milagres. Outra célebre intervenção divina da padroeira foi a cura da menina cega. Esse caso ocorreu em 1874.

Dona Gertrudes Vaz vivia em Jaboticabal, interior de São Paulo, com seus dois filhos, Malaquias e a irmã, de quem não se conhece o nome, que nasceu cega. Uma vez por ano, Malaquias, que era devoto de Nossa Senhora, fazia uma peregrinação até Aparecida e na volta contava à mãe e à irmã os milagres que tinha visto.

era Aparecida, mas a mãe era muito pobre para fazer a viagem. Mas um dia, com fé na Virgem Negra, mãe e filha se puseram a caminho do lugar onde estava a imagem milagrosa. Depois de várias semanas de viagem, esmolando por comida e lugar para dormir, a menina cega falou: "Mãe, aquela não é a capela de Nossa Senhora Aparecida?" A mãe ficou muito espantada. "Filha, você está enxergando, filha?" "Estou, minha mãe. Veio uma luz e me clareou a vista." De fato, dali de onde estavam, era possível avistar a capela da Mãe Milagrosa dos brasileiros. Também existe a história do cavaleiro sem fé que saiu de Cuiabá com a intenção de quebrar a milagrosa imagem. Quando tentou subir a Basílica Velha, com cavalo e tudo, a Virgem o impediu. As patas do cavalo ficaram presas nas pedras da escadaria. Contam que o homem apeou, entrou na igreja, ajoelhou-se diante da imagem e pediu perdão à Mãe Celestial, para em seguida converter-se em fiel devoto de Nossa Senhora Aparecida.

Você quer saber como pedir a proteção da padroeira do Brasil? Então siga o exemplo de um homem chamado Tiago Terra, que morava na cidade de Piuí, em Minas Gerais. O caos de Tiago Terra aconteceu em fevereiro de 1931. Ele caminhava na estrada quando uma onça pulou bem à sua frente. Tiago não tinha qualquer arma para se defender e quando se viu diante da fera prestes a atacar, gritou: "Valei-me, Nossa Senhora Aparecida!" A onça deu meia volta e sumiu no mato. Agora você já sabe, quando o inimigo aparecer na sua frente, não duvide, tal invocação tem poder. Valei-me, Nossa Senhora Aparecida!

0: Nossa Senhora Aparecida.
1: Venho cantar meu canto,
0: Padre Cezinho. Viva Nossa Senhora Aparecida.
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0: É hoje.
1: Venho louvar Maria.
0: Tem a carreata.
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0: Logo à tarde, e você já está convidado, viu? É verdade. Depois tem a missa. Hoje é o último dia da festa. Uma festa que veio desde o dia 2 até agora. Viva Nossa Senhora Aparecida. Mãe do

0: hoje é um feriado muito especial, né? Muito, especialíssimo, eu diria.
1: Quero entender.
0: Mas as pessoas rendem homenagens à Nossa Senhora. E tem outros motivos muito importantes nesse final, nessa segunda-feira. Enquanto o Padre Zezinho canta aí, a gente vai contando para vocês. O santo é o santo Carlo Acutis. Ele faleceu em 2006. Ele nasceu em 91, um jovem ítalo-britânico declarado santo pela igreja hoje. Hoje que é o Dia Mundial da Arte das Crianças, é o Dia Mundial, dia no Brasil, o Dia das Crianças, da solenidade da padroeira do Brasil, Dia do Cirurgião Pediátrico, do Engenheiro Agrônomo, do Corretor de Seguros, Dia Nacional da Leitura, do fanzine, Dia Nacional do Mar, Dia do Lobo Guará, aniversário de Tupã, Guaraçaí, Presidente Bernardes, tudo em São Paulo, Rubiataba, Itumbiara, Águas Lindas e Santa Rita do Araguaia, em Goiás, de Matuípe, São Sebastião do Passé, na Bahia, Seropédica, no Rio de Janeiro, hoje é aniversário da cidade. Tem mais. Santo Antônio das Missões e Bossoroca, no Rio Grande do Sul. Timbó, lá em Santa Catarina. E Porã, no Paraná. Tanta coisa, né? Hoje é o dia em que faleceu Ray Cunniff. O Ray Cunniff, que é um dos maiores maestros da música do mundo, faleceu 12 de outubro de 2002. Ele nasceu em 1916. Veio várias vezes ao Brasil, Ray Cunniff. E aí tem os aniversariantes do dia também. Ah, tem. Tem muitos aniversariantes hoje, dia 12, que fazem aniversário com a festa de Nossa Senhora Aparecida. O Paulo Henrique Ganso, do Fluminense, está aniversariando hoje, aniversário dele hoje. O Ganso lá do jogador do Fluminense. Quem mais? A Claudinha Abreu, a super artista da Globo. O Hugh Jackman, grande artista. Uma pessoa que nasceu e que faria aniversário hoje, mas infelizmente não está mais entre nós, é o Luciano Pavarotti. Luciano ou Luciano Pavarotti, quando se fala em italiano. Pavarotti, que encantou o mundo e que rezou também a Ave Maria, né? Que coisa, não? E quantas vezes ele cantou a Ave Maria de Gounod, com aquela voz inconfundível. Quem mais? Hoje, aniversários. O Paulo Massadas, compositor e músico brasileiro, está fazendo aniversário hoje. O Paulo Massadas e o Michael Sullivan são os compositores que mais músicas em... nos anos 80, 90 e 2000 estiveram tocando. Que coisa. Tem também o Fernando Sabino, escritor brasileiro. O Fernando Sabino, que é, além de cronista, escritor, jornalista, né, autores aí de muita coisa no Brasil, né? Influentes do século XX. O romance Encontro Marcado é apelidado de um romance de uma nova geração. Fernando Tavares Sabino fazia aniversário num dia como hoje. É verdade, Fernando Sabino. Quem mais? Dom Pedro I fazia aniversário 12 de outubro, sabiam? Dom Pedro I, que proclamou a nossa independência, fazia aniversário no dia 12 de outubro. Só para contar como curiosidade também, né? E a gente vai contando as histórias e revivendo cada uma delas, né? Bacana, né? Contar tudo isso e chegar aqui e falar, mas Dom Pedro, ele nasceu em 1798, no dia 12 de outubro. E Pedro I do Brasil, IV de Portugal. Ele nasceu em 1834. E, perdão, ele faleceu em 1834 e nasceu em 1798, no dia 12 de outubro. Olha que bacana, contei tantos aniversariantes de hoje, né? No dia de Nossa Senhora Aparecida. Que bom, a gente vai contando, dando uma recheada nesse dia. Mas tem uma música, eu nem sei se eu tenho aqui, mas um compositor que ao lado do Moacir Franco trabalhou na televisão e ele compôs várias músicas, né? E essa música que eu gosto dele, não sei se eu vou ter aqui, mas eu vou tentar achar, porque num dia como hoje ele fazia aniversário. E a gente sempre tenta achar, né, tudo aqui que a gente quer tocar para vocês, para lembrar de uma grande festa. Esse cara que vai cantar para vocês, ele nasceu compositor, cantor, músico de alta grandeza. As músicas dele são muito lindas, mas esta música você pode cantar para Nossa Senhora, você pode cantar para sua esposa, você pode cantar para alguém que você tenha no coração amor. E quando ele nasceu no dia 12 de outubro, ele morreu em 2020, ele foi grande amigo de Moacir Franco, um dos baluartes da televisão, trabalhou na TV, antiga TV Excelsior, canal 9, lembram da TV Excelsior, canal 9, onde apareceram várias novelas, uma delas a novela Redenção. Ele não participou dela, mas ele era ator, compositor, amigo do Moacir Franco, e viveu uma vida de poesia, de música, e deixou para nós essa música aqui. Pode cantar para sua esposa, ou se você quiser cantar olhando para uma imagem de Nossa Senhora, também.

aniversariante de hoje, tá vendo? Tanta gente importante, não? Pavarotti. Pavarotti. É, quem que não conhece o Pavarotti cantando? Eu vou colocar uma só pra encerrar hoje aqui. Um pedacinho. Todo mundo sabe, todo mundo conhece essa música. Mas não custa nada, né? Vá! Luciano Pavarotti. Aniversariante. Se tivesse vivo, ele estaria comemorando mais um aniversário. Nasceu em 35, morreu em 2007. Uma das maiores e mais bonitas vozes do mundo.

enganou a gente. Pois é, o Luciano Pavarotti cantando do Solo Mio. Ah, eu vou ficando por aqui, né, agradecendo você pela audiência. Hoje também é aniversário do Fulvio Stefanini. O Fulvio Stefanini é aquele ator brasileiro. Gente, hoje à noite tem o Caio Ferraz para cantar, tem também o Rick do Forró, tem o pessoal que vai na festa hoje, mas a carreata logo mais à tarde, tá? A partir das 18 horas, o pessoal vai sair em carreata e voltar para a missa que vai se seguir com toda a festa para Nossa Senhora Aparecida aqui na capela de Nossa Senhora Aparecida. Todo mundo convidado, viu? Padre Manzotti está chegando e eu fico aqui agradecendo você. Obrigado e até mais. Padre Manzotti chegando aqui na Rádio RFM.

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Viva Nossa Senhora Aparecida! Viva a padroeira do Brasil! Hoje, queridos irmãos e irmãs, celebramos a nossa padroeira, Nossa Senhora Aparecida, feriado nacional, dia de graças e bênçãos em nossas vidas. Como foi seu final de semana? Espero que tenha sido maravilhoso com a missa, melhor ainda. Domingo com a missa é semana com a graça de Deus. Mas, todos juntos, viva Nossa Senhora Aparecida. Soga os fogos, sacristão. Toque os carrilhões, sacristão. Filhos amados, nós estamos no sétimo dia da novena. E exatamente é isso. Hoje é dia, mas a oração continua, porque vamos rezar até a graça nos ser derramada. Saúdo a todos a partir da Rádio Evangelizar, de onde tudo começa, e as rádios irmãs cujos nomes cito neste momento.

0: evangelizar é preciso. E todas as plataformas digitais, dia de Nossa Senhora Aparecida, padroeira do Brasil, do povo brasileiro, rezando, suplicando, em nome do Pai, do Filho e do Espírito Santo. Amém. Naquele tempo, houve um casamento em Caná da Galileia. A mãe de Jesus estava presente. Também Jesus e seus discípulos tinham sido convidados para o casamento. Como o vinho veio a faltar, a mãe de Jesus lhe disse: eles não têm mais vinho. Jesus respondeu-lhe: mulher, por que dizes isto a mim? Minha hora ainda não chegou. Sua mãe disse aos empregados, aos que estavam servindo: fazei o que ele vos disser. Estavam 6 talhas de pedras colocadas aí para a purificação que os judeus costumam fazer. Em cada uma delas cabiam mais ou menos 100 litros. Jesus disse aos que estavam servindo: enchei as talhas de água. Encheram-nas até a boca. E Jesus disse: agora tirai e levai ao mestre-sala. Eles levaram. O mestre-sala experimentou a água que tinha sido transformado em vinho. Ele não sabia de onde vinha, mas os que estavam servindo sabiam, pois eram eles que tinham tirado a água. O mestre-sala então chamou o noivo e lhe disse: todo mundo serve primeiro o vinho melhor, e quando os convidados já estão embriagados, serve o vinho menos bom. Mas tu guardaste o vinho bom até agora. Este foi o início dos sinais de Jesus, e ele o realizou em Caná da Galileia e manifestou a sua glória, e os discípulos creram nele. O evangelho de hoje é das bodas de Caná. Faltou vinho e Maria percebeu. Eles não têm mais vinho, disse ela a Jesus. Nossa Senhora Aparecida, padroeira do Brasil, também há de dizer a seu Filho, nosso Senhor Jesus Cristo:
1: viva a Virgem.
0: No Brasil está faltando justiça.
1: A Senhora,
0: neste povo que me tem por padroeira e o tem por Senhor e Rei, está faltando solidariedade.

Nossa Senhora está a clamar hoje a Jesus pelas nossas necessidades, pelas necessidades do Brasil inteiro, mas está a clamar pelas necessidades de sua família e também por mim e por você. Antecipe em pedir: mãe, peça teu filho por mim. Virgem Santa, Virgem Bela, peça por mim, mãe, nas minhas lutas diárias, nas minhas provações. E Jesus vai dizer: enchem as talhas de vinho, porque Nossa Senhora disse: fazei tudo o que Ele vos disser, e continua a dizer: faça tudo o que Ele vos disser, faça tudo. Jesus, eu farei tudo o que me mandar. E Ele diz: encham as talhas de água, milagre vai acontecer.

amados, convido você a colocar as suas intenções por intercessão da Mãe Aparecida. Ó Senhora Mãe da Conceição Aparecida, padroeira do Brasil, Mãe cheia de misericórdia, volvei para mim vosso olhar compassivo. Atendei-me nessa necessidade e aflição. Diga qual é a sua aflição hoje, para que você possa dizer: no dia de Nossa Senhora Aparecida deste ano eu recebi a graça. Diga qual é a sua aflição. Vós que fizestes cair as correntes do pobre escravo, curastes a menina cega e operastes prodígios que não tem conta, atendei-me também a mim, que me recomendo a vós.

sobre minha família, sobre todo o Brasil, sobre a nossa pátria brasileira, sobre os nossos governantes neste ano de eleição. Nossa Senhora Aparecida, Nossa Senhora Aparecida, Rainha do Brasil, rogai por nós. Nossa Senhora do Brasil, Rainha, intercedei por nós. Nossa Senhora Aparecida, fazei-nos dignos das promessas de Cristo. Eles não têm mais vinho. Deixa Nossa Senhora perpassar por sua casa, por sua vida. E que ela nos ajude hoje a interceder a Jesus. Que ela continue hoje a apresentar a Jesus as nossas necessidades. Hoje é um dia mais que especial. É dia de Nossa Senhora Aparecida. Chame teu amigo, chame tua amiga. O programa já começou. Volte comigo. Eu volto já.

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1: Olá, aqui quem fala é o professor e fisiologista da Mega Academia, Thiago Bernardo. E hoje temos uma dica importante para você. Exercícios de resistência ajudam na prevenção da massa muscular e da densidade óssea, prevenindo a fraqueza muscular e doenças como osteoporose. Portanto, é extremamente importante se manter em exercício para que esse ciclo e cuidado e fortalecimento dos ossos não sejam interrompidos. Fortaleça seus ossos aqui na Mega Academia.
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2: É bom lembrar que nas águas do Rio Paraíba, uma simples pesca aconteceu. E de fato essa pesca muda toda a história do Brasil, pois lá foi encontrado primeiro o corpo de uma imagem de Nossa Senhora da Conceição e depois a cabeça. Desde os tempos antigos, Portugal foi um país muito devoto da Virgem Maria, da Conceição Imaculada. A figura de Nossa Senhora sempre foi símbolo de proteção e esperança. E esta devoção passava de geração em geração. Os reis portugueses, reconhecendo a importância da Mãe de Deus, sempre a tiveram por protetora. Foi quando, em 1671, rei Dom João IV consagrou Portugal e seus territórios, incluindo o Brasil, na época que era colônia, a Nossa Senhora da Conceição. Mas haveria uma história que se realizaria nas terras brasileiras. Em outubro de 1717, acontece o fato marcante. Três pescadores, Domingos Garcia, João Alves, Felipe Pedroso, foram encarregados de fazer um banquete em homenagem ao governador que visitaria Guaratinguetá. Apesar dos esforços, as redes voltavam sempre vazias. A época era desfavorável à pesca. Persistindo na tentativa, os pescadores rezavam e pediram a intercessão de Nossa Senhora. Foi quando, logo em seguida, João Alves puxou das águas o corpo da imagem de Nossa Senhora da Conceição. Logo depois, a cabeça da imagem. A imagem era de Nossa Senhora da Conceição Aparecida. Acredita que a imagem tenha sido moldada por um devoto, inspirado naquela proteção de Portugal, a consagração de Portugal e as colônias a Nossa Senhora. Após o resgate da imagem, os pescadores vivenciaram um milagre. Suas redes, antes vazias, começaram a encher de peixes, quase afundando os barcos. Este evento foi interpretado como uma clara intervenção de Nossa Senhora. A imagem foi levada pelos pescadores até uma das casas. Chamado Milagre das Águas, se espalhou na região e marcou a devoção popular a Nossa Senhora da Conceição Aparecida no Rio, que mais tarde será conhecida como Padroeira do Brasil. Continuamos depois. Agora, bom dia, Vera. Bom dia.
3: Bom dia, Padre.
2: Deus abençoe, minha filha. De onde você fala?
3: Cabrobó, Pernambuco.
2: Meu abraço a Cabrobó, Pernambuco. Como que você me acompanha ali, Vera?
3: Ah, que Brasil FM,
2: 100,3. Filha, você tem que falar mais alto. Quase não te, estou te ouvindo. O que que você quer falar?
3: Eu quero que o senhor ponha o nome do meu filho. Coração.
2: É. O que que tá acontecendo, Vera?
3: Eu perdi meu filho dia 29 de agosto.
2: Meus sentimentos. Meus sentimentos. E como você perdeu ele?
3: Um acidente de moto.
2: Hã?
3: Acidente de moto.
2: Acidente de moto. Meus sentimentos pela sua dor, pelo seu luto. É terrível, imagino.
3: E meu filho só tinha 21 anos.
2: Certo. Ainda está muito recente, o luto ainda é grande dentro de você. Mas, filha, eu acolho e nós vamos colocar por intercessão de Nossa Senhora. Não por acaso estamos falando no dia de Nossa Senhora Aparecida. Pedi pelo seu filho e pedi por você. Você pode me dizer o nome dele?
3: Daniel Victor.
2: Não,
3: de Oliveira Santos.
2: Não entendi, filha.
3: Daniel Victor.
2: Daniel Victor.
3: De Oliveira Santos.
2: De Oliveira Santos. Você tem outros filhos?
3: Tenho mais dois. Ele era o caçador.
2: Filha, essa dor, ela é tua e eu digo... Sinto com você, mas só você sabe o que é a dor da perda de um filho. Mas você entregue seu filho para Deus e pense nos filhos que restaram, nos filhos que continuam com você, que precisam de você. E essa certeza da ressurreição, filha.
3: Eu não tenho... Sabe que eu venho 3 anos de perda consecutiva.
2: Quem você perdeu?
3: Eu perdi minha mãe. 2 anos depois eu perdi meu irmão. Aí um ano agora que eu perdi meu irmão, perdi meu filho.
2: Entendi. Lamento por isso, filha. Vamos rezar juntos, Jesus.
3: Jesus.
2: Ajude-me a suportar essa dor.
3: Ajude-me a suportar essa dor.
2: Nossa Senhora.
3: Nossa Senhora
2: Aparecida.
3: Aparecida.
2: Hoje é teu dia.
3: Hoje é teu dia.
2: Me ajude, mãe.
3: Me ajude, mãe.

0: muito carinho e vamos levar para o altar do Senhor. Tá certo? Sinto pela tua dor, mas Nossa Senhora vai te confortar. Jesus, das santas chagas, vai derramar uma gota do seu preciosíssimo sangue. Fica com Deus, Vera, de Cabrobó, Pernambuco. Lá, nem perguntei, mas é quem nos transmite a Rádio Grande Rio FM, Dom José Vicente Pinto de Alencar Silva, da Diocese de Salgueiro. Filhos e filhas, eu quero lembrar a você que Nossa Senhora Aparecida é hoje, mas a novena continua, exatamente para dizer que, apesar de tudo, a nossa graça continua a ser pedida e só vamos parar de rezar quando pudermos dizer obrigado, Senhor, pela graça recebida. 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Filhos amados, temos muito ainda. Nossa Senhora Aparecida, rogai por nós, Nossa Senhora Aparecida, intercedei por nós. Hoje é o dia. Tome posse dessa graça. Eu vou para o intervalo e volto com a leitura orante. Você tem gostado da leitura orante? Grave o seu áudio 41-3221-6060. Eu volto já. Volte comigo.
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Hoje eu quero lembrar dia de Nossa Senhora Aparecida. 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Queridos irmãos e irmãs, voltando a Nossa Senhora Aparecida, foram muitos os milagres, desde o primeiro momento que a imagem foi encontrada. O mais famoso é o de Zacarias, um escravo que, ao se ajoelhar diante da imagem de Nossa Senhora, clamou a libertação. E, para surpresa de todos, as correntes que prendiam se quebraram, permitindo que ele ficasse livre. Este milagre não só mudou a vida de Zacarias, mas também inspirou outros a buscar a intercessão de Nossa Senhora em suas necessidades. Outro relato emocionante é uma família que, desesperada por causa da cegueira de sua filha, decidiu visitar o santuário de Aparecida e com fervor pediram a cura da menina. Quando chegaram, a criança, antes sem visão, exclamou com alegria: como é bonita esta igreja e como é linda a imagem. E se deram conta que ela estava curada. E esses milagres se espalharam e a devoção crescia cada vez mais. Mais do que o achado da imagem no rio, é o que ela passou a ser para o povo brasileiro: sinal de libertação e de grandes milagres. Nossa Senhora Aparecida, rogai por nós. Bíblia aberta, cartilha de oração.

0: estamos na leitura orante dos profetas, continuando com o profeta Eliseu. Hoje, segundo Reis, capítulo 6, versículo 1. Você tem acompanhado os milagres, os prodígios do profeta Eliseu? Perdeu? Todos eles estão salvos lá no YouTube Padre Manzotti. E olha, gente, lá está sim os milagres de Elias, os milagres de Eliseu. Imperdível. Retome. Leia a Bíblia. Saiba destes fatos. O Deus que fez milagres ainda o faz. Segundo Reis, capítulo 6, versículo 1. Este, eu acredito que você nunca tem ouvido. Preste atenção. Eliseu dirigia um grupo de profetas. Um dia eles lhe pediram: o lugar onde moramos com você é muito pequeno. Dê licença para irmos até o Rio Jordão, a fim de cortar algumas árvores. Com ela construirmos uma casa para a gente morar. Algo justo, né? A casa era pequena para o grupo de profetas. E pediram: nos permita, Eliseu, ir até o Rio Jordão, cortar algumas madeiras para construirmos uma casa. Eliseu respondeu: podem ir. Um dos profetas insistiu que Eliseu fosse com eles. Eliseu aceitou. E eles saíram juntos. Quando chegaram no Jordão, começaram a trabalhar. Um deles estava cortando uma árvore, quando de repente o ferro do seu machado escapou do cabo e caiu na água. Você sabe o que é um machado? Sabe, né? Os mais antigos sabem, os novos eu explico. É uma peça de ferro pontiaguda num cabo de madeira que serve para cortar lenha e cortar as árvores. O ferro escapou do cabo e caiu na água. O que vou fazer, Senhor? Gritou ele para Eliseu. O machado era emprestado. Onde foi que ele caiu? Perguntou Eliseu. O homem mostrou o lugar. Então Eliseu cortou um pedaço de pau, jogou na água e fez o machado boiar. Pegue-o, mandou ele. O homem esticou o braço e pegou. Queridos irmãos, irmãs, é um milagre que está escrito, segundo Reis, capítulo 6, do versículo 1 ao versículo 8. Eliseu, os discípulos dos profetas, estavam crescendo em número. O lugar estava ficando pequeno. Eliseu concorda em acompanhá-los. E foi quando no trabalho o machado se deslocou da madeira e caiu na água. Você lembra do episódio que eu acabei de ler? O problema parece insignificante diante dos grandes milagres que Eliseu fez. Veja, mas é justamente aí que encontramos uma das belezas da passagem. O homem está preocupado porque perdeu algo que não lhe pertencia. Ele não diz simplesmente, perdi o machado. Ele diz, era emprestado. Preste atenção nisso. Isso revela responsabilidade. Ele estava trabalhando, mas reconhece que precisa responder por aquilo que recebeu. A passagem nos lembra que Deus também está presente. Presente nas pequenas coisas da nossa vida. Nossa vida espiritual não é feita apenas de grandes acontecimentos. Deus também se encontra nas preocupações do cotidiano. Ele se perdeu, disse ele. Não era nosso, era emprestado. Deus se manifesta no trabalho. Deus se manifesta nas responsabilidades, Deus se manifesta nas coisas que nos foi confiadas, nas pequenas perdas que nos angustiam, nas coisas pequenas da vida, Deus se manifesta. É isso que o texto de hoje também nos mostra do ponto de vista espiritual. Onde caiu? Eliseu não simplesmente resolve o problema, ele pergunta onde caiu. A pergunta também pode nos gerar um questionamento. Onde eu perdi a paz? Onde eu perdi a esperança? Onde deixei de rezar? Onde minha fé começou a esfriar? Onde aconteceu aquela ferida que carrego? Onde ele caiu? Quer dizer, onde nós nos ferimos? Às vezes, queremos apenas que Deus nos conserte, conserte a nossa vida. Mas Ele nos convida a reconhecer a raiz do problema, onde ele caiu. Eliseu corta um pedaço de madeira, lança no local indicado, e o machado, o ferro, vem à tona. Então, Eliseu pede para que o discípulo tira, o discípulo de profeta. Ele estende a mão e pega a ferramenta. Deus realiza o extraordinário, percebeu? Mas é o homem que precisa estender a mão. Ele fez boiar extraordinariamente o ferro do machado. Mas Eliseu pediu, estenda a mão e pega. A divina providência não elimina a nossa participação humana. Queridos irmãos e irmãs, estes são os ensinamentos da leitura de hoje. De repente você ia falar, nossa, mas que milagre sem sentido, que fato extraordinário sem sentido. Pois aí está, uma interpretação e uma atualização deste fato miraculoso do profeta Eliseu. Eu vou para o intervalo, eu volto já. Volte comigo.
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2: 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Hora certa. 10:40.
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3: E isso é baseado em 2 Coríntios, capítulo 7, versículo 2. Dai-nos um lugar em vossos corações. Queremos começar a lembrar que o nosso coração está sempre aberto para você. Nós acolhemos a sua intenção, seu pedido com muita seriedade, carinho e fé. E as suas intenções mandadas são colocadas no altar do Senhor, são missas diárias, adoração ao Santíssimo, momento de oração, tanto no Santuário Nossa Senhora de Guadalupe, como também na TV, rádio e tantos outros momentos. Por isso, há um lugar para você em nosso coração. Aponte a câmera do seu celular no QR Code que está na tela. Ou mande os seus pedidos através do WhatsApp 41-3221-6060 ou 0800-410-6060. Confie as suas intenções na obra Evangelizar é Preciso. Aqui você tem um lugar em nosso coração. Queremos rezar com você e por você. Antes de atender próximo ouvinte, quem me acompanhou sábado, eu disse que soltaria de novo um testemunho que me tocou profundamente. E eu farei agora. Sacristão, por favor.
4: Aqui é a Maria Clara de Impura dos Gomes.
3: Preste atenção, gente.
4: Queria deixar meu testemunho sobre a leitura de hoje.
3: Escute.
4: São Paulo fala assim, que a comunidade deixasse um lugarzinho no coração para ele.
3: Olha aí.
4: Mas nessa leitura orante, o Senhor tomou para si e para a obra evangelizar. Onde a gente tinha que guardar a obra evangelizar no nosso coração.
3: Para um pouquinho, sacristão.
4: E colocar a obra evangelizar também.
3: Foi exatamente nesse texto e a Maria Clara de Candidé entendeu. A equipe inteira entendeu o que aconteceu naquele momento. E foi que quando surgiu a ação. Você tem um lugar em nosso coração. Do começo, sacristão. Só porque as pessoas estavam desapercebidas. Atenção.
4: Aqui é a Maria Clara de Impura dos Gomes, Candidé, Ceará. Queria deixar meu testemunho sobre a leitura de hoje. Paulo fala assim, que a comunidade deixasse um lugarzinho no coração para ele. Mas nessa leitura orante, o Senhor tomou para si e para a obra evangelizar. Onde a gente tinha que guardar a obra evangelizar no nosso coração. E colocar a obra evangelizar também em nossas orações e no Senhor também. Que tem essa grande missão de divulgar e evangelizar a devoção de Jesus das Santas Chagas. Embora as coisas sejam bem difíceis, eu sempre faço questão de doar pouquinho que eu tenho, às vezes. Com poucos centavinhos que me restam, mas o que eu tenho, eu dou de muito coração.
3: Amém.
4: E sabes, padre, que
3: fala,
4: no meu coração sempre haverá um lugar para o Senhor.
3: Obrigado.
4: E também um lugar para evangelizar.
3: Amém.
4: Que tanto bem nos faz. E os testemunhos são prova disso. Que são testemunhos de cura e libertação, de vidas restauradas, vidas transformadas, de vida voltando para a casa do Pai novamente. Gostaria muito de dizer para o Senhor que minha vida também foi transformada e restaurada por essa obra. Evangelizar é preciso.
3: Maria Clara, não por acaso eu soltei duas vezes, sábado e hoje. Ela realmente foi tocada pelo Espírito Santo, que ela pegou na hora, o que a nossa equipe também pegou. E nós estamos em plena ação. Você que está me vendo, me ouvindo, tem um lugar em nosso coração. Meu abraço, Maria Clara de Candidé, Ceará, Rádio Aquarela FM, Dom Luiz Gonzaga Silva Pepel, da Arquidiocese de Baturité. Ieda, que a paz de Jesus esteja com você, Ieda.
5: Amém, Padre. Bom dia, sua bênção.
3: Seja bem-vinda. Deus a abençoe. De onde você fala?
5: Belo Horizonte.
3: Minha saudação a Belo Horizonte. Como é que você me acompanha aí?
5: Aqui nós temos a TV, evangelizar.
3: Ah, toca os sinos, a corneta. Eu gosto de ouvir isso. Temos a TV Evangelizar, canal 15.1. Mas temos mais, pode dizer as rádios.
5: Sim, nós temos a Rádio América.
3: Isso.
5: Mas eu escuto mais pelo aplicativo por causa do trabalho, né?
3: Tá
5: mas
3: certo.
5: Eu escuto pelo aplicativo da Rádio Evangelizar.
3: Palavra é sua, Ieda.
5: Padre, hoje eu quero pedir oração porque nós estamos vivendo uma situação muito complicada na minha casa, situação financeira.
3: Sim.
5: O meu esposo, ele fez um empréstimo no banco e deu como garantia o nosso caminhão, que é o único bem que nós temos.
3: Certo.
5: Quando ele estava na metade das parcelas, o caminhão fundiu o motor.
3: Misericórdia.
5: E ficou, assim, um valor absurdo para consertar. Mas como a gente, assim, nós somos muito devotos, a gente reza muito, Deus colocou anjos no nosso caminho para poder nos ajudar. Então, depois de 1 ano e 6 meses, o caminhão ficou pronto mês passado. E ele está fazendo a primeira viagem dele. Porém, nós estamos, sim, muito endividados com as pessoas que nos ajudaram, com as pessoas que venderam as peças para a gente. Tem um padre amigo nosso que nos emprestou também um dinheiro para nos ajudar. E quando foi semana passada que ele viajou, veio um oficial de justiça aqui na nossa casa procurando por ele. Eu estava no trabalho, a minha cunhada que atendeu, o oficial de justiça não quis entrar em detalhes, só falou que era referente ao caminhão. Então a gente está com muito medo do banco apreender o caminhão. Sabe? Ele está viajando agora, assim, com muito apreensivo, porque a gente quer pagar. Porém, a dívida, claro, assim, quase que triplicou. Ele já tinha pago a metade do empréstimo e o banco está quase triplicando o valor da dívida. E hoje, pela manhã, eu consegui falar com uma advogada para ver se ela consegue nos ajudar com relação para não ter a busca e apreensão do veículo, porque é o nosso ganha-pão para ele poder arcar com as dívidas, ele precisa estar com o caminhão.
3: Com certeza.
5: Então, assim, eu queria pedir oração, porque ele está muito atordoado com isso, ele não dorme, ele não come.
3: A advogada pensando... mostrou perspectiva?
5: Ela ficou de me ligar novamente agora à tarde, porque ela estava indo para o médico, mas já me falou que tem como sim.
3: Tá
5: bom. Então, assim, a gente está com essa esperança, sabe?
3: Olha, não é por acaso que o evangelho de hoje fala que estavam numa festa, faltou vinho, e Maria disse, eles não têm mais vinho. E quando você me contava... Eu quero junto pedir que Nossa Senhora fale a Jesus. Eles querem pagar a dívida. Eles não querem dar calote, mas eles precisam de vinho, eles precisam do caminhão para poder ganhar esse dinheiro. Na verdade é isso, não é, Ieda?
5: Sim.
3: Está sob recomendação da mãe, Ieda. E não por acaso você está falando comigo hoje. Você vai ligar dizendo que houve uma reviravolta.
5: Amém. Eu creio e confio, Padre.
3: Amém.
5: Creio e confio. eu pedi muito a Nossa Senhora, e tá sendo tão propício falar com o Senhor hoje, no dia dela, que quando eu conheci o meu esposo, eu conheci ele na Canção Nova, indo para Aparecida do Norte, e ele comprou uma imagem de Nossa Senhora para a mãe dele, e essa imagem veio entre nós dois dentro do ônibus, e foi quando nós começamos o nosso relacionamento.
3: Então, será
5: e essa imagem,
3: essa...
5: eu tenho ela aqui na minha casa. Minha sogra falou, não, essa imagem não é pra mim. Essa imagem foi que uniu vocês dois. Então ela é sua,
3: que
5: pra
3: lindo.
5: Abençoar a sua casa.
3: Tudo está com... está caminhando pra solução.
5: Amém.
3: Que Deus abençoe ele. Você depois não esqueça de dar o testemunho. Minha saudação, Ieda, Belo Horizonte, Minas Gerais. TV Evangelizar, canal 15.1, fala em Belo Horizonte, TV Evangelizar 15.1, Rádio Cultura FM, Rádio América FM, Arcebispo Dom Valmor de Oliveira Azevedo, Arquidiocese de Belo Horizonte. Eu vou para o intervalo e eu volto. Volto com o sétimo dia da novena. Hoje, dia de Nossa Senhora Aparecida. Volte comigo, voltamos já.

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2: Irmãs que estão de aniversário hoje, a Voz do Povo FM, Arapiraca, Alagoas, Cidade FM, Campo Novo de Parecis, Mato Grosso, Gerais FM, Coromandel, Minas Gerais, Ita FM, Itanguá, Minas Gerais, Jubileu FM, São Tomé e Príncipe, Líder FM, Varreçaí, Rio de Janeiro, Nativa FM, Piacó, Bahia, Paraíba, Rota da Imigração FM, Criciúma, Santa Catarina, Rota do Sol FM, Boa Vista da Aparecida, Paraná, Santa Cruz FM, Pará de Minas, Minas Gerais, Vale da Serra FM, São Luís dos Montes Belos, Goiás e Veneza FM, Nova Veneza, Santa Catarina. Filhos queridos, a coroação da imagem que fora pescada do Rio Paraíba se deu apenas em 1904, 16 anos depois da princesa ter ofertado a coroa e o manto à Virgem. Em 1930, o Papa Pio XI proclamou Nossa Senhora Aparecida como rainha e padroeira do Brasil, reforçando a devoção que já tomava conta do Brasil. Por isso, no âmbito nacional é hoje, dia 12 de outubro, feriado, em homenagem à nossa padroeira, Nossa Senhora Aparecida. Filhos amados, preparem-se para a novena e rezar o dia. 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Iremos a Tirreno, Messina, Pompeia, Nossa Senhora do Rosário da Pompeia e o Monte Vesúvio do ano 79 d.C. Vamos juntos à Costa Amalfitana, Patrimônio Mundial da Unesco, lugar lindíssimo. Amalfi é a Catedral de Santo André, com a cripta desse apóstolo. Iremos à Ilha de Capri e também a Anacapri, onde vamos à Igreja de São Miguel Arcanjo. Em Nápoles, temos o Tesouro de São Januário, onde o sangue ainda se liquidifica até os dias de hoje. Então chegamos para o Congresso em Assis. Juntos vamos visitar, rezar nas igrejas de São Francisco de Assis, Santa Clara, São Carlo Acutis, o corpo de São Carlo Acutis nós visitaremos. 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Filhos e filhas, e agora chegou o sétimo dia, mas hoje o dia de Nossa Senhora Aparecida, rogai por nós.
3: Rogai por nós, rogai por nós.
2: Ó incomparável Mãe, Nossa Senhora da Conceição Aparecida, Mãe de Deus, Rainha dos Anjos, Advogada dos pecadores, refúgio e consolação dos aflitos e atribulados. Nossa Senhora Aparecida, cheia de poder e de bondade, lançai sobre nós um olhar favorável, para que sejamos socorridos por vós em todas as necessidades em que nos acharmos. E de modo particular hoje, nesta novena, faço o meu pedido. Faça o seu pedido. Faça o seu pedido. Nossa Senhora Aparecida, padroeira do Brasil, livrai-nos de tudo que possa ofender-vos e ao vosso Santíssimo Filho Jesus. Nossa Senhora Aparecida, preservai-nos de todos os perigos da alma e do corpo. Dirigi-nos em todos os assuntos, espirituais e temporais. Livrai-nos da tentação do demônio, para que, trilhando o caminho da virtude, possamos um dia ver-vos e amar-vos na eterna glória. Nossa Senhora Aparecida, rogai por nós. Nossa Senhora Aparecida, intercedei por nós. Nossa Senhora Aparecida, fazei-nos dignos das promessas de Cristo. E hoje, mais do que nunca, ó Deus, de imensa bondade, por intercessão de nossa padroeira, Nossa Senhora Aparecida, vos pedimos, dai-nos a bênção, ó Mãe querida, Nossa Senhora Aparecida, abençoai todo o Brasil, abençoai todas as famílias, abençoai os doentes, abençoai a água, a roupa dos enfermos, as fotos, em nome do Pai, do Filho, do Espírito Santo, amém. Viva Nossa Senhora Aparecida, viva nossa padroeira, toque os carilhões, sacristão, evangelizar é preciso.

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7: 11 horas e 3 minutos.
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Olá, meus amados e minhas amadas. Bom dia. A partir de agora você ouve pelas ondas da Rádio RFM, aqui da cidade de Rafar, São Paulo, o programa Humanidade Nova, Deus mais perto de você. E hoje é segunda-feira, dia 12 de outubro de 2026. E a Igreja Católica Apostólica Romana faz homenagem para a bem-aventurada Virgem Maria da Conceição Aparecida. Na segunda quinzena de outubro de 1717, três pescadores, Felipe Pedroso, Domingos Garcia e João Alves, ao lançarem sua rede para pescar nas águas do rio Paraíba, colheram a imagem de Nossa Senhora da Conceição, no lugar denominado Porto do Itaguaçu. Felipe Pedroso levou e guardou até 1732, quando a entregou a seu filho, Atanásio Pedroso. Este construiu um pequeno oratório onde colocou a imagem da Virgem, que ali permaneceu até 1743. Todos os sábados, a vizinhança reunia-se no pequeno oratório para orar o terço. Devido à ocorrência de milagres, a devoção a Nossa Senhora Aparecida, assim carinhosamente chamada pelo povo brasileiro, começou a divulgar-se. O Papa Pio XI a declarou e proclamou padroeira do Brasil no dia 16 de julho de 1930. Irmãos e irmãs, nossa igreja no Brasil está em festa, pois celebra a sua mãe e protetora, a Virgem da Conceição Aparecida. Neste mundo, Maria é modelo da igreja peregrina, aquela que na fidelidade ao Senhor é a perfeita ouvinte da palavra de Deus. Hoje, nós recordamos do Dia das Crianças, confiado ao Deus de toda a ternura, as vidas dos pequeninos. Vamos fazer esse programa Humanidade Nova com muita fé e com muita festa neste dia maravilhoso. No início desta celebração, no início deste programa Humanidade Nova, peçamos a conversão do coração, fonte de reconciliação e comunhão com Deus e com os irmãos e irmãs. Tende compaixão de nós, Senhor, porque nós somos pecadores. Manifestai, Senhor, a vossa misericórdia e dai-nos a vossa salvação. Deus Todo-Poderoso, tenha compaixão de nós, perdoe os nossos pecados e nos conduza à vida eterna. Amém. Kyrie eleison, Kyrie eleison, Christe eleison, Christe eleison, Kyrie eleison, Kyrie eleison. Isso aí é o pedido de perdão a Deus por todas as nossas faltas, por sermos pecadores. Ó Deus Todo-Poderoso, ao rendermos culto à Imaculada Conceição de Maria, Mãe de Jesus, Senhora Nossa, concedei que o povo brasileiro, vivendo na paz, na justiça, possa chegar um dia à pátria definitiva. Por nosso Senhor Jesus Cristo, vosso Filho, que é Deus, e convosco vive e reina na unidade do Espírito Santo, por todos os séculos dos séculos. Amém.
E agora nós vamos para a primeira canção no programa Humanidade Nova. O Padre Antônio Maria vai pedir para Deus: levanta-me, Senhor. Com a intercessão de Maria Aparecida, a nossa santa homenageada hoje, vamos pedir a ela que ela ajude Deus a nos levantar nos momentos em que estamos caídos em nossa vida. Levanta-me, Senhor.

agora no programa Humanidade Nova, aniversariantes do dia. Que dia bonito que vocês fazem aniversário, hein? O dia de Nossa Senhora Aparecida e também o dia das crianças, né? Que dia lindo vocês fazem aniversário. 12 de outubro de 2026, hoje uma segunda-feira. Osmar Aparecido Perecim, Aparecida Perecim, Terezinha Ferreira dos Santos, Nair Cancian Armelim, Carlos Quibal, Miriam Prata Caetano e Flávio Prata. Vamos repetir então rapidinho os aniversariantes da nossa lista hoje aqui no programa Humanidade Nova. Queremos abraçar então toda a equipe do programa Humanidade Nova. Osmar Aparecido Perecim, Aparecida Perecim, Terezinha Ferreira dos Santos, Nair Cancian Armelim, Carlos Quibal, Miriam Prata Caetano e Flávio Prata. A todos vocês, Deus abençoe vocês todos, mas não apenas vocês. Que Deus abençoe todos os seus familiares. Eu quero lembrar aqui no programa Humanidade Nova aquelas pessoas que não estão aqui na nossa lista, mas que hoje estão completando mais um ano de vida, mais um ano de feliz união. Sintam-se todos abraçados pela equipe do programa Humanidade Nova e também pela equipe da Rádio RFM. Parabéns, felicidades, Deus abençoe os aniversariantes e todos os seus familiares.

agora no programa Humanidade Nova, nós vamos para a primeira leitura dessa segunda-feira, dia 12 de outubro de 1964. E a primeira leitura é tirada do livro de Esther. Prestem atenção. Capítulo 5, versículos do 1 ao 2 e ainda do 2 ao 3. Esther revestiu-se com vestes de rainha e foi colocar-se no vestíbulo interno do palácio real, frente à residência do rei. O rei estava sentado no trono real e na sala do trono, frente à entrada. Ao ver a rainha Esther parada no vestíbulo, olhou para ela com agrado e estendeu-lhe o cetro de ouro que tinha na mão. E Esther aproximou-se para tocar a ponta do cetro. Então o rei lhe disse: "O que me pedes, Esther? O que queres que eu faça? Ainda que me pedisse a metade do meu reino, eu te concederia." Esther respondeu-lhe: "Se ganhei as tuas graças, ó rei, e se for do teu agrado, concede-me a vida. Eis o meu pedido, e a vida do meu povo. Eis o meu desejo." Palavra do Senhor. Graças a Deus. Vamos comentar um pouquinho, então, a respeito dessa rainha Esther, que é chamada de heroína. Eu acho que ela o é realmente. A rainha Esther é a heroína do livro bíblico de mesmo nome, conhecida por sua coragem e por salvar o povo judeu do extermínio no Império Persa. Quem foi Esther? O nome original dela é Hadassa, em hebraico significa murta. Murta, se não me engano, é uma planta. Trocado por Esther ao entrar no Palácio Real. Origem: jovem judia, órfã, criada por seu primo e tutor Mardoqueu na cidade de Susã. Posição: tornou-se rainha da Pérsia após se

Ester arriscou a própria vida ao comparecer perante o rei sem ser chamada. Um ato que podia levar à execução. A virada. Ester revelou sua identidade judaica, denunciou o plano maligno de Amã e salvou seu povo. O desfecho. Amã foi executado na forca que havia preparado para Mardoqueu. E o rei emitiu um novo decreto permitindo que os judeus se defendessem, originando a festa judaica do Purim. Gostaram? Essa é a nossa heroína de hoje, a rainha Ester, nunca preocupada com ela, mas preocupada com a vida do seu povo. É um exemplo muito grande para nós, a rainha Ester, que foi da nossa primeira leitura hoje. Agora eu queria fazer com vocês, deixa eu procurar aqui, o Salmo Responsorial de hoje. O Salmo Responsorial de hoje, ele é o 44, 45 em algumas versões bíblicas. Escutai, minha filha, olhai, ouvi isto, que o rei se encante com vossa beleza. Escutai, minha filha, olhai, ouvi isto. Esquecei vosso povo e a casa paterna, que o rei se encante com vossa beleza. Prestai-lhe homenagem, é vosso Senhor. Escutai, minha filha, olhai, ouvi isto, que o rei se encante com vossa beleza. O povo de Tiro vos traz seus presentes. Os grandes do povo vos pedem favores. Majestosa, a princesa real vem chegando, vestida de ricos brocados de ouro. Escutai, minha filha, olhai, ouvi isto, que o rei se encante com vossa beleza. Em vestes vistosas ao rei se dirige, e as virgens amiga lhe formam cortejo. Entre cantos de festa e com grande alegria ingressam então no palácio real. Escutai, minha filha, olhai, ouvi isto, que o rei se encante com vossa beleza. Vocês percebem aqui que Ester devia ser uma mulher muito linda, né? No comentário dela não se fala isso. Mas o Salmo aqui está dizendo, né, que o rei se encante com vossa beleza. Deveria ser uma mulher muito linda. Tanto é que encantou ao rei e ainda salvou o seu povo. Que maravilha, né? A atitude dessa mulher merece todas as nossas considerações. Meus amigos, você quer seguir a Deus? Você quer seguir Jesus? Eu vou dizer assim para vocês. Para que esperar? Quero oferecer essa canção para todos os nossos ouvintes, para você que está ouvindo o programa Humanidade Nova neste instante, e quero oferecer para os aniversariantes da nossa lista e os aniversariantes que não estão na nossa lista. Essa canção diz para nós, para que esperar? Não vamos esperar, não. Vamos ter atitudes. Prestem atenção na letra.

0: Agora, no programa Humanidade Nova, nós vamos para o Evangelho desta segunda-feira, dia 12 de outubro de 2026. E o Evangelho de hoje é o Evangelho de João, em seu capítulo 2, versículos do 1 ao 11. Proclamação do Evangelho de Jesus Cristo segundo João. Glória a vós, Senhor. Naquele tempo, houve um casamento em Caná da Galileia. A mãe de Jesus estava presente. Também Jesus e seus discípulos tinham sido convidados para o casamento. Como o vinho veio a faltar, a mãe de Jesus lhe disse: eles não têm mais vinho. E Jesus respondeu-lhe: mulher, por que dizes isso a mim? Minha hora ainda não chegou. E sua mãe disse aos que estavam servindo: fazei o que ele vos disser. Estavam 6 talhas de pedra colocadas aí para a purificação que os judeus costumam fazer. Em cada uma delas cabiam mais ou menos 100 litros. Jesus disse aos que estavam servindo: enchei as talhas de água. Encheram-nas até a boca. E Jesus disse: agora tirai e levai ao mestre Sala. E eles levaram. O mestre Sala experimentou a água, que se tinha transformado em vinho. Ele não sabia de onde vinha, mas os que estavam servindo sabiam, pois eram eles que tinham tirado a água. O mestre Sala chamou então o noivo e lhe disse: todo mundo serve primeiro o vinho melhor, e quando os convidados já estão embriagados, serve o vinho menos bom. Mas tu guardaste o vinho melhor até agora. Este foi o início dos sinais de Jesus. Ele o realizou em Caná da Galileia e manifestou a sua glória, e seus discípulos creram nele. Palavra da salvação. Glória a vós, Senhor. Meus amigos, minhas amigas, vamos fazer uma reflexão a respeito deste evangelho que eu acabo de proclamar. Numa festa de casamento, o vinho é importante. Acontece que o vinho acabou. Maria é aquela que primeiro percebe a falta do vinho e intercede ao filho para resolver o problema. A princípio, parece que Jesus não está muito preocupado com isso, mas acaba cedendo ao apelo de sua mãe. Ao interceder a seu filho, Maria revela-se uma mulher atenta aos mínimos detalhes, como é próprio das mulheres. A falta do vinho da festa pode simbolizar que o povo está privado da alegria e da esperança. E eu queria chamar a atenção de vocês para essa frase que Maria fala no Evangelho. Disse a mãe de Jesus aos serventes: fazei tudo o que ele disser. Evangelho de João, capítulo 2, versículo 5. Eu queria dizer a vocês, meus amados, minhas amadas, que estão me ouvindo agora, que essa mensagem Maria manda para nós hoje, que é o dia dela, da Virgem Mãe Aparecida. Hoje ela manda um recado para nós: que a gente faça tudo o que Jesus nos disser. Aí vocês poderiam fazer uma pergunta para mim. Mas Getúlio, o que que Jesus diz para mim? Ah, meus amados, minhas amadas, os quatro evangelhos estão cheios de coisas que Jesus diz para você e para mim, para todos nós. E nós temos que pegar essas palavras e seguir tudo o que Ele nos diz. Porque tudo que Jesus diz, e Maria sabia disso, que tudo que Ele nos diz é para a nossa elevação espiritual, para o nosso crescimento espiritual, é para que tenhamos uma vida em plenitude. Maria, sendo mãe dele, ela o conhecia muito bem. E ela diz, para mim, para todos vocês que estão ouvindo o programa Humanidade Nova neste instante, fazei tudo o que ele vos disser. Obedeçam as palavras de Jesus e vocês viverão o cristianismo autêntico. Porque quem ouve as palavras de Jesus e as põe em prática, com certeza são pessoas diferenciadas, preparadas, eu diria até, para alcançar a Jerusalém Celeste. Vamos então a mais uma canção no programa Humanidade Nova, Deus Mais Perto de Você. Esse Jesus que Maria fala dele, ele deu tudo para nós. E olha, e hoje, nos dias de hoje, ele entra em nossa casa. Vocês sabiam disso? Está sempre presente na nossa casa quando nós ouvirmos tudo o que ele diz e quando o convidamos para ficar em nosso lar. Por isso que o Padre Antônio Maria fala, Deus entrou na minha casa.
1: Olá, ouvintes da Rádio RFM de Rafar, ouvintes deste programa Humanidade Nova, aqui é o Padre César, administrador paroquial aqui da Paróquia Nossa Senhora de Lourdes. Eu gostaria neste momento de dar uma bênção especial para você. Caros ouvintes da Humanidade Nova, estamos no

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0: agora chegou aquele momento em que nós damos os nossos recados paroquiais. Eu queria dizer para vocês que o Bazar do Amor está em pleno funcionamento. Hoje, dia 12, não funciona, mas amanhã estará aberto, dia 13. 13, 14, 15 e 16. Das 13 às 18 horas. O local já é muito conhecido. Ele fica na rua Coronel Delfino, número 877, bairro Raia, Capivari. Você que ainda não conhece o Bazar do Amor, eu convido vocês a irem até lá e conhecerem o Bazar do Amor. Eu queria dizer para vocês que em Mombuca continua a festa de Nossa Senhora Aparecida. Agora retorna, porque foi dia 9 a 12, né? Hoje inclusive tem a festa, dia 12. Depois retorna, dia 16 a 18 de outubro. O local é o Salão de Festas da Igreja Matriz de São Pedro, em Mombuca. Então convido a todos vocês, hoje é segunda-feira, né? Missa festiva às 9 horas, com coroação da padroeira, bênçãos dos fiéis na capela e logo em seguida a procissão com os andores de Nossa Senhora Aparecida e São Pedro, saindo da capela até a Praça da Igreja Matriz, onde fiéis automóveis e demais veículos serão abençoados. Sob a graça e intercessão de Nossa Senhora Aparecida, a partir das 11h30, a entrega do bolo e almoço no Salão de Festas da Igreja Matriz de São Pedro. Venda antecipada do bolo, R$ 38. E o cardápio lá está muito bom, viu, gente? Se vocês forem lá, vocês vão ver que cardápio maravilhoso que está na festa de Nossa Senhora Aparecida, na cidade de Mombuca. Agora a gente vem aqui para Rafar, né? Para a Capela Nossa Senhora Aparecida, onde hoje, dia 12, dia de Nossa Senhora Aparecida, segunda-feira, às 12 horas, o Santo Terço, na Capela Santo Antônio. Depois nós vamos ter a carreata às 16h30, saindo da Capela Nossa Senhora Aparecida e seguindo em seguida coroação de Nossa Senhora e Santa Missa. E às 20 horas continua a nossa quermesse aqui em Rafar. Eu queria aproveitar para dizer para vocês que Deus abençoe todos que trabalharam na festa indistintamente. Não se fala nome, porque acaba esquecendo alguém e acaba magoando. Mas que Deus abençoe a todos vocês que trabalharam e ainda vão trabalhar hoje na festa de Nossa Senhora Aparecida. Queria dizer para vocês que eu peguei o almoço, né? E estava excelente o almoço. Parabéns às cozinheiras aí, que almoço gostoso foi ontem, quando nós almoçamos essa comida maravilhosa da festa, né? Que Deus abençoe sempre a todos vocês que trabalham incessantemente para as festas, não apenas Nossa Senhora Aparecida, mas todas as festas aqui de Rafar, né? Que Deus abençoe a todos vocês, tá? Sempre cubra vocês de bênçãos que vocês merecem. Agora eu convido vocês a fazerem as orações finais comigo. Eu quero colocar aqui primeiro a nossa lista de aniversariantes de hoje, dia 12 de outubro de 2026. Osmar Aparecido Perecim, Aparecida Perecim, Terezinha Ferreira dos Santos, Nair Cancian Armelim, Carlos Quibal, Miriam Prata Caetano e Flávio Prata. Eu quero colocar todos vocês na intenção das orações finais e todos os seus familiares. Eu quero colocar também os aniversariantes que não estão na nossa lista, mas que hoje completam mais um ano de vida, mais um ano de feliz união. Eu quero colocar todos os ouvintes do programa Humanidade Nova. Você que está ouvindo o programa Humanidade Nova neste instante, E quero colocar na intenção das orações finais pelos doentes nas residências, nos hospitais, para que Jesus estenda suas mãos abençoadas e vocês possam ter uma rápida recuperação. Agora orem comigo. Vou começar com a oração dela. Hoje estamos em festa de Nossa Senhora Aparecida. Vamos fazer então, com muita fé, com muita confiança, a oração da Ave Maria. Ave Maria, cheia de graça, o Senhor é convosco. Bendita sois vós entre as mulheres e bendito é o fruto do vosso ventre, Jesus. Santa Maria, Mãe de Deus, rogai por nós, pecadores, agora e na hora de nossa morte. Amém. Pai nosso que estais nos céus, santificado seja o vosso nome. Venha a nós o vosso reino, seja feita a vossa vontade, assim na terra como no céu. O pão nosso de cada dia nos dai hoje. Perdoai-nos as nossas ofensas, assim como nós perdoamos a quem nos tem ofendido. E não nos deixeis cair em tentação, mas livrai-nos do mal. Amém. Glórias sejam dadas ao Pai, ao Filho e ao Espírito Santo, como era no princípio, agora e sempre. Amém. Jesus, manso e humilde de coração, fazei o nosso coração semelhante ao vosso. Agora gostaria que vocês se preparassem para receber a bênção do Padre César. Ele é que é pároco aqui na Igreja Nossa Senhora de Lourdes, em Rafar, São Paulo. Padre César, dai-nos a bênção de Deus.
1: Olá, ouvintes da Rádio RFM de Rafar, ouvintes deste programa Humanidade Nova, aqui é o Padre César, administrador paroquial aqui da Paróquia Nossa Senhora de Lourdes. Eu gostaria neste momento de dar uma bênção especial para você. Caros ouvintes da Humanidade Nova, estamos no meio do nosso dia, este dia que foi cheio de graças e bênçãos. Receba do Senhor, neste exato momento, esta bênção que vai te ajudar a poder abraçar de maneira especial este amor de Deus na tua vida. O Senhor esteja convosco. Que Deus Todo-Poderoso, pela intercessão de Maria e de José, te abençoe. O Pai, Filho e Espírito Santo. Amém. Excelente tarde para

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2: Hora certa.
3: 12 horas e 30 minutos.
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0: Obrigada.
1: Obrigada, Yasmin.
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1: 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Hora certa! 12 horas e 59 minutos.
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0: horas e 29 minutos.
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0: forte, né?
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2: Hora certa.
3: 13 horas e 59 minutos.

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0: Muito bom. Muito bom.
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1: 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Hora certa.
2: 14:29.
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0: Jô, só faz barulho aí. Tamo junto.
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0: amigo Vitor Hugo.
1: Obrigado, Bruno Marrone, por aceitar o convite de cantar essa moda linda com a gente.
2: Alô, menino, sucesso pra vocês.
1: Ô, moçada.
3: Obrigado a vocês, viu?
0: Muito obrigado.
3: Obrigado mesmo.
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0: Quanta honra.
1: Deus abençoe sempre o seu trabalho, viu? Seu projeto.
2: Obrigado demais, cara.
0: Gente, por favor, façam muito barulho. Henrique e Juliano na parada.

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0: 14:59.
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0: Obrigado, Solange.
1: Bruno.
0: Deus te abençoe muito.
1: Obrigado,
0: você faça
1: mano.
0: Muito, muito mais ainda, se existe essa possibilidade.
1: Obrigado,
0: de sucesso,
1: mano.
0: Tá bom?
1: Obrigado.
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1: Bom também.
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1: Olá, aqui é a professora Débora da Mega Academia, estou aqui para mais uma dica para vocês. Vamos falar de menopausa e o aumento de peso. Na menopausa é comum o aumento de peso em muitas mulheres. Isso ocorre porque temos a diminuição da produção dos hormônios como o estrogênio e a progesterona. Os exercícios físicos multiarticulares exigem um gasto metabólico maior e favorecem para o controle do peso e aumento do gasto calórico diário. Lembrando que cada mulher é única e tem suas particularidades. E a escolha do programa de treino eficiente é fundamental para o melhor resultado.
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4: 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Hora certa! 16 horas.

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1: 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Hora certa. 16 horas e 30 minutos.

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0: ouvindo Vitor Hugo.
1: Obrigado, Bruno Marrone, por aceitar o convite e cantar essa moda linda com a gente.
2: Alô, menino, sucesso pra vocês.
1: Ô, moçada.
3: Obrigado a vocês, viu?
0: Muito obrigado.
3: Obrigado mesmo.

0: Quanta honra. Deus abençoe sempre o seu trabalho, viu? Seu projeto.
1: Obrigado demais, cara.
2: Gente, por favor, façam muito barulho. Muito barulho. Henrique e Juliano na parada.
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2: Olá, aqui quem fala é o professor e fisiologista da Mega Academia, Thiago Bernardo. E hoje temos uma dica importante para você. Exercícios regulares fortalecem o coração, melhora a circulação sanguínea e ajuda no controle da pressão arterial. Manter a prática de exercícios reduz o risco de doenças cardiovasculares, bem como favorece que o sangue possa circular sem que ocorra uma sobrecarga no coração. 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
1: 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Hora certa.
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0: Bom demais.
1: Agora tá com certo no estúdio. Bom a nossa demais. Parte sua ficou ótima.
0: Ah, é assim. Obrigado, gente. Obrigado, Goiânia. Continue com
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0: 17:29.
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1: Olá, aqui é a professora Débora da Mega Academia. Estou aqui para mais uma dica para vocês. Vamos falar de menopausa e o aumento de peso. Na menopausa é comum o aumento de peso em muitas mulheres. Isso ocorre porque temos a diminuição da produção dos hormônios como o estrogênio e a progesterona. Os exercícios físicos multiarticulares exigem um gasto metabólico maior e favorecem para o controle do peso e aumento do gasto calórico diário. Lembrando que cada mulher é única e tem suas particularidades. E a escolha do programa de treino eficiente é fundamental para o melhor resultado.
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1: 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Estou aqui para mais uma dica para vocês. Você tem vergonha de fazer exercício e não sabe o que fazer? Muitas pessoas sentem vergonha de entrar numa academia e têm medo de não saber o que fazer. 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E ter profissionais que vão estar com você nesse processo é fundamental para vencer essas barreiras. 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
1: Boa tarde, irmão, irmã, você que está nos acompanhando pela rádio RFM de Rafar. Que graça, que alegria estar com você. Neste momento da tarde, vamos agradecer ao Senhor por tudo aquilo que Ele tem nos dado durante todo este dia. Somos seus filhos e como um bom pai, como o pai que acolhe, que perdoa, o pai que acompanha, Ele tem nos dado muitas coisas. Então neste momento, que seja um momento de agradecer. Pelas mãos de Maria, apresentemos ao Senhor todos os nossos agradecimentos do dia, desde o momento em que acordamos até este momento de agora. Saibamos ter um coração grato, um coração cheio de generosidade. Então, pelas mãos de Maria, agora, junto com Nossa Senhora, rezemos todos juntos uma Ave Maria, agradecendo ao Senhor pelo dom do nosso dia. Ave Maria, cheia de graça, o Senhor é convosco. Bendita sois vós entre as mulheres. Bendito é o fruto do vosso ventre, Jesus. Santa Maria, Mãe de Deus, rogai por nós, pecadores, agora e na hora de nossa morte. Amém. Amado irmão, amada irmã, receba agora, pela intercessão de Nossa Senhora, a bênção de Deus Todo-Poderoso e Rico em Misericórdia. Que esta bênção repouse sobre a tua casa, sobre a tua família, sobre a água que agora está à frente do teu rádio, este sal que você colocou também para ser abençoado, exorcizado, objetos. Que a bênção de Deus repouse sobre os doentes da nossa comunidade, sobre todos aqueles e aquelas que estão afastados da vida com Deus. Que esta bênção de Deus te fortaleça. Ele que é Pai, Filho e Espírito Santo. Amém. Um forte abraço, que Deus abençoe e excelente noite a todos.
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1: 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Hora certa.
2: 18 horas e 6 minutos.
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0: Muito bom. Muito bom.
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3: Hora certa.
4: 18:32.
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7: DJ Ives e Barrocha Pisadinha.

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5: Pra todo mundo que já esteve envolvidão uma vez na vida, assim...

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0: Sonata para piano número 4, em Mi bemol maior, opus 7, composta por Ludwig van Beethoven. A interpretação é de Wilhelm Kempff no piano. Movimentos: Allegro molto e com brio, largo com grande espressione, allegro, rondó pouco allegretto e grazioso.
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0: Quarteto de cordas número 14, em Ré menor, Deutsch 810, A Morte e a Donzela. Composição de Franz Schubert. A interpretação é de Caspar da Salo Quartet. Movimentos: Allegro, Andante com moto, Scherzo allegro molto, Presto.

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1: 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Estou aqui para mais uma dica para vocês. Você tem vergonha de fazer exercício e não sabe o que fazer? 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

0: 21 horas e 2 minutos.
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